0: Lisa.
1: Só com a mãozinha no céu, Manaus.
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0: Essa música aqui, Xande, é do cara que é dominado, é minha.
1: É, né?
0: Sabe por quê?
1: Só você. Rapaz, você come isso muito bem.
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1: É.
0: E eu sou um vira-lata. Au, au. Joga em cima, filho do Roy.
1: Bora.
0: Joga, peraí, deixa eu guardar o
1: líder aqui. Bom dia, São Paulo! Bem.

0: Nossa rainha.
1: Nove horas e 52 minutos.
2: Mão pra cima, Goiânia!

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0: Em Bandeirantes, 20 graus.
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2: Boa noite, como você está? Que bom que chegou mais uma noite. Assim a gente tem mais um Good Night. Mais um quadro com a clássica da noite. Mais uma dica de leitura. O nosso programa tá cheio de coisas boas hoje. Então, seja muito bem-vinda, seja muito bem-vindo. Eu sou o Luciano Delgado. Na edição e na produção do programa está o Edson Veloso, com a minha colaboração na produção. Musicalmente falando, a gente começa com o Hit, Transas.

0: Shania Twain Don't. A gente também ouviu nessa sequência Jonas Brothers, When You Look Me in the Eyes. E o bloco começou com o hit Transas. Já já o Goodnight volta com muito mais.
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2: Estúdio Casa, 11 horas e 17 minutos.

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1: O Good Night está de volta com a dica de leitura imperdível. O livro de hoje é Não Há Silêncio Que Não Termine, uma autobiografia da colombiana Ingrid Betancourt, publicada em 2010. Ingrid, de família tradicional colombiana, foi educada na Europa e resolveu voltar ao seu país para dedicar-se a problemas sociais muito graves na Colômbia, como corrupção e violência. Por diversas vezes ela se elegeu deputada e senadora, com o objetivo de promover diálogos entre facções de guerra civil. Em 2001, Ingrid lançou-se candidata às eleições presidenciais. E no ano seguinte, durante uma viagem de sua campanha, ela foi sequestrada por um comando das FARC, as Forças Armadas Revolucionárias Colombianas. Aliás, não só ela, vários assessores e seguranças também foram sequestrados. No livro, ela conta com detalhes, com precisão, episódios que ela e os companheiros viveram ao longo de mais de 6 anos em que ficaram no cativeiro no interior da selva amazônica. Não Há Silêncio Que Não Termine é o relato das experiências de uma prisioneira da guerrilha narcotraficante em meio à fome, a doenças e a humilhantes condições impostas por seus sequestradores. Um livro forte e muito bom, vale muito a pena ler. Não Há Silêncio Que Não Termine, Ingrid Betancourt. Essa é a nossa dica de hoje. Agora ouçamos músicas. Ivete Sangalo e Alejandro Sanz, Nome Compares. Agora.

0: Até já.
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2: Estúdio Casa, 11 horas e 36 minutos.

0: em Bandeirantes. 20 graus.
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1: Esse é o Good Night, um presente com músicas do presente e do passado para você. Uma dessas músicas é a que nós vamos ouvir, a clássica da noite. Tiziano Ferro gravou o álbum Rosso Relativo em 2001, fazendo muito sucesso, principalmente na Europa e na América Latina. Com esse álbum, ele ganhou o disco triplo de platina e a canção que nós vamos ouvir tornou-se uma das mais conhecidas. Tiziano Ferro, de sua autoria, Imbranato.

0: Este uruguaio Jorge Drexler, com a música Antes. E antes, recordamos Rádio Táxi, Eva. A primeira desse bloco foi a clássica da noite, com Tiziano Ferro, Imbranato. O Good Night segue depois do intervalo. Fique conosco.
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2: Estúdio Casa, 11 horas e 54 minutos.

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1: O Good Night está de volta do intervalo e nesse último bloco a gente ouve Skank. Resposta. Bem mais que o

0: Roxette, Milk and Toast and Han. Também Renato Russo, mais uma vez, e Skank, resposta. Essa liberdade chegou. Ainda estou anestesiada. Dou graças a Deus por este momento. São meus filhotes, são meu orgulho, minha razão de viver, minha luz, minha lua, minhas estrelas. Por eles, continuei com vontade de sair da selva. Palavras de Ingrid Bittencourt. Muito obrigado por sua companhia. Tenha uma ótima noite. Até a próxima.
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Side, Pedro Capó, Georgie Noriega, Rec 808, Shadow Towers.

Alô? Aê, agora temos microfone novamente. 5 horas da manhã e eu já fazendo arte aqui, rapaz. Vê se pode um negócio desse, meu Deus do céu. 5 horas 6 minutos, 5 e 6. Bom dia pra você que tá sintonizado aqui na nossa 87.7. Eu, Luiz Henrique de Mendonça, vamos juntinhos aí até as 7 horas da manhã com muita música boa, muita alegria, muita sintonia aqui na nossa 87.7. Bom dia pra você que tá sintonizado na melhor. Vamos juntinhos aí até as 6 horas da manhã, até as 7 horas da manhã com muita alegria, muita sintonia, muita música boa pra você, viu? Agora são 5 horas e 6 minutos. Já tivemos aí o primeiro problema do dia, mas como Deus é bom e é maravilhoso o tempo todo, a gente conseguiu resolver. Graças a Deus, toda glória seja dada a Ele. Vambora? Agora, 5 horas e 6 minutos, eu quero agradecer a você que está aí do outro lado do rádio, para você que já levantou, para você que vai levantar, para você que já está trabalhando, para você que ainda vai trabalhar. Olha, bom dia para você, viu? Vamos juntinhos aí nessa quinta-feira, dia 13 de agosto de 2026. Que Deus abençoe grandemente o seu dia, que Deus abençoe grandemente aí o seu finalzinho de semana, o seu restinho de semana. E eu quero dizer para você que Deus, Ele é muito mais maravilhoso, muito mais poderoso que a gente imagina, né? A gente pode muito mais estando junto com Deus, e eu tenho certeza que Ele está aqui agora nesse momento, nos abençoando, abençoando a mim, abençoando a você, abençoando a todos nós que estamos aí no dia a dia. É a dádiva de Deus, nós temos que agradecer todo momento, agradecermos por estar vivos, agradecermos por acordar, pelo simples fato de podermos puxar o ar, de respirar, já é uma dádiva de Deus. Nós temos que agradecer grandemente, agradecer porque nós somos privilegiados. Quantos e quantos nesse mundo hoje não tiveram o privilégio de acordar, né? Não tiveram o privilégio aí de abrir os olhos, de respirar, de simplesmente olhar pro seu parceiro, pra sua parceira, pro seu pai, pra sua mãe e dizer o quanto a amam, né? Então, eu quero dizer pra você o seguinte: seja feliz, aproveite o dia de hoje e vai pra cima. Deus é contigo. Opa! 5 horas e 8 minutos, começando bem aqui na nossa Estúdio Casa FM. Vamos juntos aqui na nossa Casa FM, a nossa 87.7. Bom dia! É assim que começa um programa, bom demais. Alô, você do outro lado do rádio, entre em contato com a gente, 439-9920-4010, e vamos juntos fazer da programação até as 7 horas da manhã, com muita alegria, com muita música, com muito bom humor, alto astral, qualidade 100% digital pra você, aqui na nossa Casa FM, a nossa 87.7, a caçulinha que virou mania em Bandeirantes. Aô, coisa boa! 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
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Cinco horas, 11 minutos, 5:11, Bandeirantes. Quero falar para você agora da previsão do tempo para hoje. Previsão do tempo para hoje, agora em Bandeirantes, 17 graus. A sensação térmica também de 17 graus, né? Hoje a mínima é 17 graus e a máxima pode chegar aí a 31 graus. Eita ferro, vai fazer calor e calor bom, né? A umidade relativa do ar fica entre 43% e 96%. A precipitação acumulada de chuvas para hoje é 0 milímetros. A probabilidade de ocorrências de chuva é de 0%. Então, segundo o CIMEPAR, não vai chover em Bandeirantes. Os ventos sopram com 7 km por hora, podendo chegar com rajadas de até 25 km por hora. Visibilidade é 100%. O sol nasce às 6 horas e 50 minutos e o seu poente será às 18 horas e 5 minutos. Então, a previsão do tempo para hoje, hoje quinta-feira, 13 de agosto de 2026. Vamos dar uma olhadinha para amanhã? Para amanhã, sexta-feira, 14 de agosto, a mínima 18 e a máxima 30 graus. Vai fazer um grau a mais de mínima e um grau a menos de máxima. Então pode dizer que vai ficar a mesma coisa, né? A umidade relativa do ar fica entre 45% e 96%. A precipitação acumulada de chuva é de 0 milímetros e a probabilidade de ocorrência dessa chuva é de 0%. Não vai chover. Porém, nós teremos ventos fortes aqui para amanhã, ó. Vento entre 7 km por hora e rajadas de vento com até 58 km por hora. Nós podemos ter aí rajadas de vento de até 58 km por hora. Isso é muito preocupante, né? Para dono de casa que lava a roupa e coloca no varal, principalmente, que daí sobe o poeirão e empoeira tudo a roupa. Oh, meu Deus do céu, né? Aí ficou complicado. Para sabadão, dia 15, também não tem previsão de chuva, mínima 17, máxima 28 graus, 0 milímetro de chuvas. Os ventos sopram aí entre 14 e 32 quilômetros por hora. Não há probabilidade de chuva para sábado também. Domingão também tá de boa. Não há probabilidade de chuva, umidade do ar entre 51% e 93%. Os ventos sopram entre 14 e 32 km por hora. E a mínima é 17, a máxima 30 graus. Isso tudo pode mudar a qualquer momento, é só Deus estalar os dedos, né? A gente vai passando para você aqui uma previsão do que pode ser que vá acontecer. Não é, tá, não é 100% a certeza que vai acontecer isso, mas existe uma grande chance, até porque os estudos que são feitos para serem divulgados são estudos aí baseados na meteorologia, né? Então a gente pode passar aqui com alguma segurança, mas não 100%, porque a gente não sabe mesmo. Quem sabe de tudo é Deus, é God, meu amigo. Nós só fala o que vai acontecer. Quem sabe o que vai acontecer mesmo ou não é o papai do céu, né? Chega de falar, Faustão, vamos de música agora, 5 horas 14 minutos, 5:14, vamos de música, porque aqui o tempo não para. Aqui já são 5 horas e 14 minutos, 5:14, bom dia pra você. Vamos aí então, Lamento Noturno, Pedro Bento Zé da Estrada. Essa vai pro meu amigo Marcão Segurança. Alô, Marcão, tá lá curtindo, já ouvindo a nossa programação aí, tá bom? A Luciana também já tá ouvindo. Deixa eu ver quem mais tá aqui. Alô, Jean, bom dia. O Jean já tá curtindo, ouvindo a nossa programação aqui. O meu amigo, tá curtindo aqui também a nossa programação, o Cláudio. Alô, Claudião, bom dia pra você, viu? Também aí quem tá curtindo, a Carla já tá ouvindo, a Rafaela também tá ouvindo.
ouvindo a nossa programação. Bom dia pra você. Ó, o Bruno também já tá ouvindo. Rafael de Santa Mariana. Alô, Rafa. Bom dia pra você. Vamos juntinhos aí até às 7 horas da manhã. Agora são 5 horas e 15 minutos. Vamos de música. Pedro Bento e Zé da Estrada. Lamento Noturno, 5 e 15. Bom dia, Bandeirantes.

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2: E é só modão de primeira, viu? É só musicão top pra você. Tião Carreiro e Pardinho.
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1: Eita, coisa boa, sertanejo 87, aqui é só modão de primeira. 5h22, bom dia. Murmurar da Cachoeira, Pedro Bento e Zé da Estrada. 5h22, bom dia, Bandeirante.

Eita, Sertanejo 87, Estúdio Casa, 5 horas 26 minutos, 5 e 26, bom dia pra você. É bom demais saber que você tá aí do outro lado, viu? Muito bom dia pra você que tá sintonizado a nossa 87.7. Vamos juntinhos aí até as 7 horas da manhã, trazendo o melhor da música sertaneja, sempre aqui na nossa Estúdio Casa FM. Sempre na nossa 87.7. Bom dia pra você. Vamos juntinhos aí até as 7 horas da manhã. Entra em contato com a gente, manda seu WhatsApp 43 99920 4010, 43 99920 4010, e vamos juntos fazer a nossa programação. A melhor sertaneja do Brasil com certeza está aqui, é a nossa Casa FM. 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

Rapaz, eu já teve vontade de espirrar? Eu tive uma vontade de espirrar aqui agora que... eu falando aí o nosso apoio cultural e aquela vontade de espirrar, aquela vontade de espirrar, aquela vontade de espirrar, eu tive que terminar logo, desligar o microfone e espirrar. É horrível, né? Quando a gente tá falando e dá vontade de espirrar. Cê tá doido. 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Vamos atualizar o Cimepar aqui só de brincadeira pra ver se mudou alguma coisa. Não, não mudou nada, Luiz, não mudou nada, não adianta que não mudou nada. Então tá, se não mudou nada, o Serjão já deu o ar da graça aqui. Alô, Serjão, bom dia. Bom dia, paz e bem pra você também, viu? Que o Senhor Jesus também abençoe você. Ele tá falando aqui, ó, que Jesus... é, para todos nós, os ouvintes também. Vou mandar uma música aqui de Sérgio Reis, Pai Adotivo. Rapaz, aí você pegou no calo, hein, rapaz? Coisa boa, hein? Pai Adotivo, essa é boa demais, rapaz da conta. Essa aí é pai adotivo, não, é filho adotivo, né? Filho adotivo, filho adotivo. Vamos ver se nós achamos aqui. Filho adotivo. Filho adotivo. Enter. Vamos. É filho. Filho.
Esse teclado meu aqui, Serjão do céu, vou falar pra você, viu? Deus sabe de todas as coisas. Filho, filho. Vamos procurando aqui, vamos ver se nós achamos. Com certeza tem, né? Sérgio Reis, filho adotivo.

não apareceu aqui ainda não, rapaz. Mas eu vou procurar, viu, Serjão? Pode ter certeza. Estamos indo pra Cornélio Procópio com o nosso Buguinho. E eu e o filho. Alô, filho. E quem mais? A tia. A tia fininha ouvindo a casa. Olha que coisa boa, tá indo pra Cornélio. Ó, que Deus abençoe. Vai devagar, se cuida da estrada. Não acelera muito o Buguinho, não, hein? Que Deus abençoe, viu? E vão aí com Deus, que o nosso Senhor Jesus Cristo acompanhe vocês, tanto na ida quanto na volta. Que dê tudo certo lá pra vocês, beleza? Daqui a pouco a gente toca então o Sérgio Reis aí, filho adotivo, pro meu amigo Sérgio, rapaz. Ele só pede moda boa demais da conta aqui na nossa casa FM, viu? Então são 6:34. Vamos tocar agora Folha Verde, Alcino e Rossi. É coisa difícil. Estampa de camisa, meu amigo. Coisa boa demais da conta. 5:35, 5:35. Bom dia, Bandeirantes!

0: Eita, coisa boa, vai rasgando, eu vou costurando! Folha Verde, Alcino Rossi. Bom dia pra você, 5h35.
1: Bom

0: Eita, coisa boa! Folha Verde, Ossino e Rossi, bom dia pra você!
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0: Estúdio Casa FM, bom dia, 5 horas 39 minutos, 5h39. Alô, Serjão, Serjão aí tá indo pra Cornélio Procópio, né? Tá indo pra Cornélio Procópio. É, pediu a música aqui, Sérgio Reis, filho adotivo. Vamos tocar pra você agora, viu, Serjão? Procurei aquela hora, acabei não encontrando, mas aqui já agora já tá no pente, beleza? Vamos tocar então aí pro Sérgio, pede um filho adotivo com o Sérgio Reis, oferece aí pra todos os ouvintes aqui da nossa Casa FM, para todo mundo que estiver ouvindo, para você que tá levando de carona, muito obrigado pelo carinho da sua audiência. Vamos juntos, cuidado na estrada sempre. Vamos aí até às 7 horas da manhã, juntinhos aqui na nossa 87.7. Filho adotivo, Sérgio Reis, bom dia, 5h39.

Eita, coisa boa, 5:50, 10 minutinhos para as 6 da manhã. Bom dia para você, vamos juntinhos aí até as 7 horas, trazendo muita música boa, muita música de primeira para você, aqui na nossa 87.7, aqui na nossa Estúdio Casa FM. 1 dia para você que está curtindo a nossa programação, 1 dia para você que está ouvindo a nossa 87.7, nos levando de carona, descendo no carro, entrando no outro, subindo para lá e para cá, tanto faz quanto você vai, quanto você vem, o negócio é ouvir a nossa Estúdio Casa FM. Vamos juntinhos até às 7 horas da manhã, aqui no nosso Estúdio Casa FM. 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Barambambambarambambam, 5:52, 5:52, pegando carona com a Bilcar Estética Automotiva, falo pra você do nosso apoio cultural de Kimob. 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Epa, 5:54, 5:54, bom dia pra você que tá aí do outro lado do rádio, manda mensagem pra gente, 43 99920 4010, 43 99920 4010. Quero mandar um abraço especial ao meu amigo Marcão Segurança, que tá ouvindo a programação, também o nosso amigo, o seu Nelson, que tá ouvindo aí a programação. Alô Nelson, Ivan também tá ouvindo, alô Luciana, tá curtindo, ouvindo a programação lá no São Rafael também, o Sérgio indo pra Cornélio aí, ouvindo a nossa 87.7. Que coisa boa, é bom demais saber que você tá aí do outro lado do rádio, curtindo aí, ouvindo o melhor do sertanejo 87 aqui na nossa Casa FM. Vamos juntinhos aí até as 7 da manhã. Bom dia pra você, 5:55. Vem ele, Tião Carreiro, eles, Tião Carreiro e Pardinho, Rei do Gado, 5:55. Bom dia, Bandeirantes.

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1: 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Minha velha mãe, Leo Canhoto e Robertinho 559, bom dia.

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1: A perda de vegetação nativa, devido à expansão da pecuária, torna o Brasil mais vulnerável aos eventos extremos do El Niño, segundo estudo do Map Biomas. Essa degradação ambiental pode agravar os impactos climáticos do país.
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0: Bandeirantes, coisa boa. Bom dia pra você, sintonizado aqui na nossa 87.7. Agora são 6:02, virando mais uma hora aqui. É muito bom saber que você está aí do outro lado do rádio, viu? Manda mensagem pra gente. 43988... Opa, reformulando. 43999204010. Pede seu sucesso, pede sua música e vamos juntos fazer a programação até as 7 horas da manhã. Você está na Rádio Estúdio Casa FM, a sintonia de 87.7, e aqui o programa é Sertanejo 87. Que esse amigo que vos fala, Luiz Henrique de Mendonça, vou contigo até as 7 horas da manhã, trazendo muita música boa pra você. Pra você que está chegando agora, fique à vontade, você está aqui na Estúdio Casa, aqui a gente se encontra, viu? Bom dia pra você, vamos juntinhos aí até as 7 horas da manhã. Quero falar para você agora do tempo e a temperatura, né? Agora em Bandeirantes, segundo o Cimepar, 16 graus. Aí a mínima de 16 e a máxima de 30 graus. Teremos um dia caloroso hoje, vamos dizer assim, né? Não há probabilidade de chuva, tá? A umidade do ar fica entre 44% e 97%. A umidade relativa do ar, os ventos soprarão entre 7 km por hora, podendo chegar com rajadas de até 25 km por hora. A umidade relativa do ar está alta, né? A máxima aqui está alta, de 97%, porém não há aí a probabilidade de chuva para hoje. O sol nascerá às 6:50 e o seu poente será às 18:05. Informações segundo o site Cimepar da previsão do tempo para hoje em Bandeirantes. Seis e quatro em Bandeirantes. Bom dia para você. 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Aô, coisa boa! Pra quem ainda não viu, acompanha a rede social aí, o Instagram oficial da Expoban Oficial. Foi lançado ontem, né? O hit aí, o novo hit do rodeio da Expoban desse ano. Quem já ouviu, quem não ouviu, vai ouvir, curte lá. Tenho certeza que você vai gostar. Não vou falar quem tá cantando, não, tá? É uma dupla famosa, né? Bandeirantes, Paraná. Os homens cantam demais da conta. Meu Deus do céu, eu tenho ela aqui. Deixa eu ver se eu consigo colocar ela pra você ouvir. Vamos ver se eu consigo colocar aqui. Vamos ver. Ó. Curte aí. Eita.
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E para abrir bem essa segunda hora, vamos aí de ele, Leonardo, que vai estar aqui na nossa Expoban 2026. São 6 horas e 8 minutos. Bom dia para você.

Com certeza que a gente se encontra pegando carona aqui com Leonardo. Eles, Chitãozinho e Chororó, 60 dias apaixonados. 6 horas e 11 minutos. Bom dia pra você.

0: Coralina. Boa!
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2: Sertanejo 87, Estúdio Casa. Bom dia pra você, são 6:21, 6:21. Bom dia pra você que tá sintonizado, bom dia pra você que tá junto com a gente aqui desde as 5 da manhã, juntinho comigo aqui na nossa 87.7, aqui na nossa Casa FM. Sinta-se à vontade aqui, você é muito bom. Bem-vindo, alô Marcão Segurança, bom dia pra você, tá curtindo aí, ouvindo a nossa programação, ouvindo aqui a nossa Casa FM. O Marcão tá de férias, né? Ei, Marcão, pode acordar até um pouquinho mais tarde, aí sim, Marcão, e mesmo assim um homem de férias, rapaz, levanta 6 horas da manhã, pra ouvir a Estúdio Casa, é coisa boa. Esse gosta de rádio, coisa boa. Bom dia pra você, viu, Marcão? Bom dia pra todos os funcionários aí do SAAI aqui de Bandeirantes. Estão ouvindo também, curtindo a nossa programação aqui na nossa 87, viu? Bom dia também, pessoal da prefeitura, né? Tá ouvindo aí os motoristas de ônibus, buscando aí as crianças, já tem movimentação de ônibus aí na nossa cidade, pessoal tá sempre ligadinho também, ouvindo aqui a nossa 87.7. O pessoal sempre fala, né? Ô, manda um alô pra nós aqui, eu tô curtindo aqui, ouvindo a programação, o pessoal dirigindo o busão aí e ouvindo, né, a nossa 87. Alô, eu não vou falar nome porque eu vou acabar esquecendo de alguém, mas todos os motoristas aí da educação, muito bom dia pra vocês, viu? Também quero mandar um alô especial ao pessoal também da área da saúde, né? O pessoal também aí, os motoristas de ambulância, os motoristas de van, que sempre estão transportando o pessoal pros hospitais e também ouvindo a nossa programação aqui na nossa 87. Isso é bom demais da conta. É bom saber que você está aí do outro lado ouvindo, curtindo a nossa programação. Muito bom dia e muito obrigado pelo carinho da sua audiência. O Marcão mandou um vídeo aqui, rapaz, tá passando um cafezinho ali da hora, passando um café e ouvindo aqui a nossa Estúdio Casa FM. Aí é bom demais, hein, Marcão? Aí sim, hein? Daqui a pouco eu passo aí tomar um cafezinho preto, rapaz. Segura, já deixa a xicrinha no jeito que já eu passo aí. Seis horas 24 minutos, 6:24. Bom dia pra você. 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Seis horas 25 minutos, 6:25 em Bandeirantes. Bom dia pra você. 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Seis horas 26 minutos, 6:26 em Bandeirantes, manda sua mensagem pra cá, Marcão tirou foto da antena da rádio, rapaz, tá pertinho aqui, hein, Marcão, eu tô falando pra você, daqui a pouco você deixa o café no jeito aí que eu tô chegando, vou tomar um cafezinho preto hoje na casa do Marcão, quero nem saber. Eita coisa boa, são 6:27, quero falar pra você do apoio cultural do Mercado Milênio. 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E dando sequência aqui, 6:28, quero falar do apoio cultural de Edão Serralheria. 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Eita coisa boa, daqui a pouco eu tô passando aí, eu tô falando, o cara tá mandando foto de café, mandou foto da antena da rádio, agora mandou foto de um queijinho ali, da hora. Eu não vou deixar passar não, pai, eu ia tomar só o café, aí o cara mandou foto de um queijo, presunto, pão, pode fazer um sanduíche que eu já tô chegando aí, eu não vou tomar só café não, vou tomar aí café da manhã aí, se lascou, bobão. Se lascou, bobão. Vou passar aí mesmo, você vai ver só. 6:29, vem eles, Leonardo e Eduardo Costa, Me Mata de Uma Vez.

Sertanejo, 87, 6 horas 33 minutos. João Mineiro e Marciano, A Mulher Que Eu Amo. Alô, Josi, bom dia, Mulher Que Eu Amo. Bom dia, bom dia, bom dia. 6h33 na Casa FM. Bom dia pra vocês.

0: Sertanejo 87, 6h36. Bom dia pra você. A volta do caminhoneiro, Pedro Bento e Zé da Estrada, 6h36. Bom dia, Bandeirantes!
1: Caminhoneiro pra caminhoneiro, é o recado meu.
0: Tá chovendo, dona de casa, pega a roupa do varal! Ihuuu!

0: bem. Que bom ouvir sua voz novamente. Eu estou morrendo de saudade.
1: Eu também, querido. Mas aqui tem alguém que sofre mais que nós. Quer ouvir? Filhinho, é o papai.
2: Alô, papai? Onde o senhor está?
0: Eu estou muito longe, filho.
2: Papai, eu quero lhe dizer que estou doente.
0: Doente?

Sertanejo 87, Estúdio Casa, dona de casa do céu. Eu falei pra você que não ia chover, que a probabilidade de chuva era 0%, mas eu tava enganado. Tá chovendo em Bandeirantes, pra você que tá aí e tem roupa no varal, tá ouvindo o Estúdio Casa, corre tirar porque tá chovendo. Tá chovendo aí? Aqui tá chovendo. Tá chovendo na Vila IBC. Eu passo a previsão do tempo e eu disse hoje de manhã, às 5 da manhã. É uma previsão meteorológica. Quem conhece, quem sabe que vai acontecer é só Deus. Ainda falei assim, é só God. E aí, tá aí a prova. Eu falei que não vai chover, realmente tá aqui. A umidade relativa do ar 44% e a máxima 97%. Fica entre esses dois percentuais. Porém, a umidade relativa do ar deve ter subido um pouco mais. Encontrou com uma frente fria que estava chegando do sul do estado de São Paulo. E começou a chover. Tá vendo aí? A prova de que quem sabe das coisas é Deus, a gente não sabe de nada. Então corre tirar a roupa do varal que tá chovendo, dona Maria. Eita, coisa boa. 6:40, 6:39 em Bandeirantes. 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

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Seis horas e 43 minutos, 6:43 em Bandeirantes. Bom dia pra você, dia. Tá chovendo. Eu disse que não ia chover. Eu falei que a probabilidade de chuva era 0%. Não adianta você ficar me mandando mensagem aqui falando, ah, tá chovendo, tá chovendo, tá chovendo. É, tá chovendo. Que bom, né? É a prova de que Deus sabe de todas as coisas. Tá chovendo em Bandeirantes. Eita coisa boa. Mas que seja bem-vinda, que seja uma chuva calma e tranquila, né? E que seja passageira também, né? Porque tá marcando 30 graus de máxima hoje, vai fazer calor. Então vamos aí, são 6 horas e 45 minutos, 6:44, eu tô adiantando a hora, porque são 6 horas e 44 minutos, vamos de música, Milionário e José Rico, Jogo do Amor, eita coisa boa, essa vai pro Marcão Segurança, hein? Alô Marcão, bom dia pra você que tá sintonizado aí, já tá tomando o cafezão dele lá, comendo um pãozão com presunto e mussarela e daqui a pouco eu chego também aí, vou tomar um café com você hoje, hein, Marcão? 6 horas 44 minutos, Milionário José Rico, Jogo do Amor, bom dia pra você!

Aumenta o som e vamos juntos nessa sintonia da nossa 87. Jogo do Amor, Milionário José Rico, 6h45. Bom dia pra você!

Eita, coisa boa, sertanejo 87, 6 horas 48 minutos. Christian Ralph, ladrão de mulher. Ei, cuidado, hein?

Sertanejo 87 aqui na nossa Casa FM, 6 horas e 51 minutos, 6h51 em Bandeirantes. Bom dia pra você, tá ligadinho conosco aqui desde as 5 da manhã. É muito bom saber que você tá aí do outro lado do rádio ouvindo a nossa programação, tá bom? Fiquem junto com a gente aí, já já vem aí o Oração da Manhã com o meu amigo José Lúcio Escalada, trazendo aí a palavra de Deus pra nós, pra nossos ouvintes aqui da nossa Estúdio Casa, tá bom? 6 horas e 51 minutos, quero falar pra você do nosso apoio cultural de Hand Horse Entretenimento, juntamente com a Abarex, trazendo aí para Bandeirantes a Expoban 2026. 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E ontem saiu o hit, né? Saiu aí o novo hit da Expoban 2026. Você ainda não ouviu? Vá lá em todas as plataformas aí no Instagram oficial aí da Expoban 2026, que eu tenho certeza que você vai ouvir. Hã? Já tá lá? É mesmo? Aí sim, mas agora eu já programei do outro jeito. Vou sortar hoje do outro jeito, lá ele. Então, você que ainda não ouviu a música aí, o novo hit da Expoban 2026, eu vou pôr pra você aqui ouvir. Então vamos juntinhos aí, ó, são 6h54, vamos escutar aí o lançamento do novo hit da Expoban 2026. E adivinha quem canta? Adivinha, adivinha.

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1: 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Aô, coisa boa! 6 horas e 56 minutos, galerinha. Tô pegando o meu boné e dando no pé. Prometo pra você que, se Deus quiser, amanhã estarei de volta aqui a partir das 5 da manhã, trazendo muita música boa pra você, muita alegria, muita sintonia alto astral aqui desde as 5 da manhã até as 7 com o nosso programa Sertanejo 87, viu? Um beijo no coração de cada um de vocês, os nossos apoiadores culturais, muito obrigado pelo carinho e muito obrigado pela confiança, viu? Um beijo pra todos, que Deus abençoe grandemente e prospere o comércio de vocês sempre, viu? Fiquem todos com Deus, um beijão aí pra cada um de vocês que esteve juntinho comigo desde as 5 da manhã. Vou deixando a minha última de hoje, Amor Rebelde, com Chico Rei e Paraná. É isso aí. Então, acabando aí o programa Sertanejo 87, mais um aí dessa quinta-feira, né? Véspera de final de semana. Tamo aí, então, vamos juntos, a gente se vê por aí. Fiquem todos com Deus, até amanhã, se Deus quiser. É, vem aí ele. É, Chico Rei Paraná, Amor Rebelde, e também depois vem aí o programa Oração da Manhã com o nosso amigo Lúcio Escalada, beleza? Beleza? Fiquem todos com Deus, a gente se vê por aí. Se cuidem, se cuidem, se cuidem. Igual o Lúcio fala, sejam felizes.

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2: Olá, bom dia! Em Bandeirantes, 7 horas mais um minuto aqui na nossa manhã. Bom dia para você acompanhando a nossa oração da manhã. Vamos juntos aqui na nossa programação com toda certeza, né? Louvando e agradecendo a Deus por mais um dia, por mais uma manhã aqui na nossa Casa FM. Bom dia para você, onde quer que você esteja acompanhando a nossa oração da manhã. Obrigado por nos deixar fazer parte do seu dia, da sua manhã aqui na nossa programação, tá bom? Vamos juntos aqui com toda certeza, louvando e agradecendo a Deus por mais um dia, por mais uma manhã, por mais uma semana, né, que está se chegando aí nesta quinta-feira. Obrigado por nos deixar ir junto com você aqui na nossa Casa FM, tá bom? É bom demais saber que você está aí do outro lado do rádio acompanhando a nossa programação aqui na nossa Casa FM, né? Trazendo para você a partir de agora, então, a nossa oração da manhã.
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0: meu caro e minha cara ouvinte, estamos juntos para este momento de reflexão, que esta palavra possa abrir a mente e o coração para vivermos melhor e você também possa partilhar com outros e motivar outros a escutarem esta mesma palavra nesta mesma hora e nesta rádio. Eu gostaria de falar hoje sobre o que vem depois da morte a partir de algumas imagens bíblicas, a partir da Bíblia. O Novo Testamento nos oferece imagens consoladoras sobre a morte. Porém, as imagens da Bíblia continuam sendo apenas imagens. O intento é se tornarem ideia para nós, de modo que elas possam, nas profundezas da nossa alma, transformar o medo que temos da morte, do desconhecido que nela nos aguarda. Tais imagens nos colocam em contato com a fé e a esperança pré-existentes no fundo de nossa alma. O mais importante é observarmos as imagens de salvação da Bíblia. Elas não foram feitas para nos acalentar ou distrair, mas consideram a verdade de nossa alma, levam a sério o medo da morte existente em cada ser humano e tentam transformar esse medo. A essência da teologia costuma abordar os anseios que existem dentro de nós por meio das imagens bíblicas e da tradição espiritual. Se nós olhamos a carta aos Hebreus, ela procura dar nova esperança aos cristãos fatigados. Por meio de sua descrição do caminho de Jesus, ele dá aos leitores um grande empurrão. Encontramos motivo de profunda consolação, nós que pusemos nossa perspectiva em alcançar a esperança proposta. Esperança esta que seguramos qual âncora de nossa alma, firme e sólida, e que penetra além do véu do tabernáculo, no lugar santíssimo onde Jesus entrou para nós como precursor, como pontífice eterno, ou seja, como ponte. Com sua morte, Jesus atravessou o véu do templo e entrou nos santos dos santos, que é o lugar da habitação de Deus, assim conquistando para nós o direito de também entrarmos na sala do trono, para onde ele, por nós, seguiu anteriormente. No entanto, o autor da Epístola aos Hebreus compreende o Santo dos Santos como o céu, onde Jesus entrou antes de nós. Ao mesmo tempo, o Santos dos Santos também é um espaço dentro de cada um de nós. Em todos os seres humanos há um espaço onde Jesus já penetrou com sua presença. É um espaço de esperança e confiança que na morte não é destruído, e sim revelado em sua glória. Por isso, as imagens da Bíblia nos oferecem esperança da vida eterna. Não podemos discutir sobre imagens, não se trata de ter ou não razão a respeito delas, mas de nos deixarmos conduzir de boa vontade pela imagem que nos conduz às profundezas da alma. Curta a nossa página no Facebook, facebook.com/padreezequiel. Ali você vai encontrar reflexões e mensagens diariamente. Um forte abraço, Deus te abençoe e te guarde em nome do Pai, do Filho e do Espírito Santo. Amém.
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7:15 aqui na nossa programação, da nossa oração da manhã. Bom dia para você acompanhando a nossa oração da manhã aqui na nossa Casa FM. Bom dia para você que nos deixa fazer parte do seu dia, da sua manhã, que nos leva de carona, acompanhando a nossa programação. Bom dia. Você que nos deixa ir junto com você, né, na sua casa, no seu trabalho, enfim, onde quer que você esteja acompanhando a nossa programação. Vamos juntos, onde quer que você esteja, tá? Você acompanhando a nossa oração da manhã, bom dia, bom dia, bom dia, bom dia. É muito bom saber que você está aí acompanhando a nossa programação, tá bom? Vamos juntos, onde quer que você esteja acompanhando a nossa oração da manhã. Quero aproveitar e dar um toque muito especial para você aqui da nossa oração da manhã, né? Para você que está aí acompanhando a nossa programação. 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Paulo César Baruc aqui na nossa programação. Acompanhe. Bom dia para você.

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7: 7:27, Ulisses Lima. Deus que nunca falha. Bom dia.

7:31 aqui na nossa manhã, nesta quinta-feira. Bom dia para você acompanhando a nossa oração da manhã, nessa quinta, dia 13 de agosto. Bom dia, é muito bom saber que você está aí do outro lado do rádio acompanhando a nossa programação. Bom dia, Marcão, está lá acompanhando a nossa oração da manhã, ouvindo a nossa Casa FM. Obrigado pelo carinho sempre com a gente, tá? Obrigado sempre por nos deixar ir junto com você, onde quer que você esteja, em casa, no trabalho, no trânsito, nos levando de carona. Vamos juntos aqui na nossa oração da manhã, nesta quinta-feira, dia 13 de agosto, 7:32, 7:32. 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O quão é lindo este nome, Kemuel, aqui na nossa manhã. Bom dia para você.

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7:46 aqui na nossa manhã, Olivia Ferreira, dentro do nossa oração da manhã, nesta quinta-feira. Bom dia para você, é muito bom saber que você tá aí nos ouvindo, nos assistindo, nos deixando ir junto com você, onde quer que você esteja, indo ao trabalho, né? Deixando os filhos no colégio, acompanhando a nossa programação também. Obrigado por nos levar junto com você, né? Aqui na nossa oração da manhã, nesta quinta-feira. 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Transforma-me, Matheus Fascina, na nossa manhã. Bom dia para você. Bom dia.

58 minutos da nossa manhã, 7 horas mais 58 minutos aqui na nossa oração da manhã, nesta quinta-feira, dia 13 de agosto. Vamos juntos onde quer que você esteja e a gente vai ficando por aqui, dentro da nossa oração da manhã. A gente volta amanhã, a partir das 7 horas da manhã, louvando e agradecendo a Deus por mais um dia. E é claro, continue conosco, após Banda Vida Reluz, o nosso Casa Notícias, com o Executivo Municipal, aqui na nossa programação. Forte abraço, continue conosco, bom dia para você.

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3: Olá, bom dia, em Bandeirantes, 8 horas mais 3 minutos, está entrando no ar o seu, o meu, o nosso Casa Notícias. Hoje, quinta-feira, 13 de agosto, 2026. Santos do dia, Ponciano, Papa e Hipólito, Presbítero e Mate. Ponciano foi Papa no ano de 230, mas teve que abdicar quando foi deportado para as minas da Sardenha, junto Hipólito, né, sacerdote cismático, durante a perseguição anticristã de Maximiano Tárcio, morto de fome em 235. São venerados como mártires em Roma, um em São Calixto e outro na Vila Tiburtina.
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3: Olha só a previsão do tempo para hoje, Bandeirantes e toda a nossa região, né? A temperatura fica entre, né? A gente destaca para você 16 e 30 graus. A umidade relativa do ar varia entre 44% e 97%. Não há probabilidade de chuvas, segundo o site do CIMEPAR, tá? O sol nasceu às 6 horas mais 50 minutos, irá se pôr às 18 horas mais 5 minutos. Os ventos na casa de 7 km por hora, com rajadas podendo chegar a 25 km por hora. Neste momento, os termômetros marcam aqui em Bandeirantes 16 graus.
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0: gente prova. Escuta aí, os aprovados até agora no ano de 2025. Rafael, Sistema de Informação UEMP. Daniel, Engenharia Civil na FEMA. Mariane, Odonto Positivo. Vinícius, Psicologia Unifil. Isabela, Psicologia PUC. Ana Beatriz, Nutrição Unifil. Maria Luna, passou na PUC em Direito. E também na UEL, em Letras e Inglês. E tem muito mais resultados pra sair.
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1: 8:07 aqui no nosso Casa Notícias, nesta quinta-feira, dia 13 de agosto de 2026, trazendo as informações internacionais. O presidente dos Estados Unidos, Donald Trump, confirmou ontem que deixou a Turquia secretamente em uma aeronave diferente daquela em que havia embarcado diante das câmeras. Segundo o republicano, a mudança ocorreu por orientação do serviço secreto e das nações das Forças Armadas Americanas, diante de uma ameaça de segurança relacionada ao Irã. Sigo o serviço secreto e os militares. Eles queriam que eu pegasse outro voo, outro avião, como o mesmo nível de segurança, mas eles queriam que eu fizesse isso, então fiz. Faço o que eles mandam, afirmou Trump a jornalistas.
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1: 8:08 agora, você acompanhando o nosso Casa Notícias. A Colômbia autorizou os Estados Unidos a realizar operações militares conjuntas em sua luta contra o narcotráfico, anunciou ontem no Panamá o secretário de Defesa americano Pat Hegest. Essa operação é anunciada, né, após a decisão do novo presidente colombiano Abelardo de la Esperilla de se entregar, né, ou seja, de ingressar, melhor dizendo, em uma coalizão antidrogas liderada pelo presidente Donald Trump, disse Hegstedt durante uma reunião na aliança que reúne cerca de 20 países. Por meio do recém-empossado presidente, a Colômbia já solicitou que o Departamento de Guerra se junte à Colômbia em sua luta contra o narcoterrorismo, autorizando operações militares conjuntas para destruir os terroristas e as redes de terror, afirmou o chefe do Pentágono.
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1: 8:09 aqui no nosso Casa Notícias, nesta manhã de quinta-feira, dia 13 de agosto. 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
1: 8:11, a oposição da Câmara vai apresentar um novo pedido de impeachment contra o ministro Alexandre de Moraes, do STF, né? Após a operação da Polícia Federal, que identificou a fonte de uma reportagem envolvendo o ministro Flávio Dino. O anúncio foi feito pelo líder da oposição, deputado Cabo Gilberto Silva. Segundo ele, a apresentação vai sustentar que a decisão que autorizou as buscas violou dispositivos constitucionais relacionados ao sigilo da fonte e à liberdade de informação. Abre aspas, estamos apresentando mais um processo de impeachment contra o ministro Moraes por conta dessa decisão, fecha aspas, afirmou ele. A operação foi autorizada por Moraes a pedido da Polícia Federal e teve, né, parecer favorável da Procuradoria-Geral da República. Um dos alvos foi o ex-secretário de Segurança Pública do Maranhão, Raimundo Cutrim, apontado pela investigação como fonte do jornalista Luiz Pablo. 8:12 agora. Olha, ontem, durante evento da Associação Brasileira de Farmácias e Drogarias, em São Paulo, o ministro da Saúde, Alexandre Padilha, anunciou mudanças no programa Farmácia Popular. As alterações estão detalhadas em uma portaria publicada ontem no Diário Oficial da União e envolvem, né, a modernização dos sistemas usados pelo programa e novas ferramentas, né, para acompanhar possíveis irregularidades. O texto também prevê a criação de um grupo de trabalho para discutir a ampliação dos serviços oferecidos aos usuários, entre também as possibilidades que serão avaliadas estão a oferta de exames, testes rápidos e também teleatendimento nas unidades. 8:13 agora no nosso Casa Notícias. 8:13 aqui no nosso Casa Notícias. 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
1: 8:15, o Senado Federal instalou ontem uma comissão mista sobre a medida provisória de renegociação das dívidas de produtores rurais. Foi designado como presidente da comissão o senador Renan Calheiros. O relator é o deputado federal Paulo Pimenta. Publicado no dia 15 de julho, o texto autoriza a criação de linhas de crédito rural para a composição de dívidas com a finalidade de apoiar ações de mitigação às mudanças climáticas e de enfrentamento às calamidades públicas e de compensação dos impactos de conflitos geopolíticos. 8:16 agora no nosso Casa Notícias nesta manhã. 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Tonomac Locações, quando o peso é grande, a confiança tem que ser maior ainda. 8 horas mais 17 minutos aqui na nossa programação. O Alan Barbosa traz informações sobre os tribunais, né, aqui na nossa programação. Acompanha essas informações a partir de agora no nosso Casa Notícias.
2: O ministro do Supremo Tribunal Federal, Alexandre de Moraes, determinou que 7 tribunais suspendam e devolvam o dinheiro pago a juízes por verbas que não deveriam ser pagas, os chamados penduricalhos. Moraes constatou que os referidos tribunais mantiveram pagamentos exorbitantes, mesmo após decisão do STF sobre verbas extras sem respaldo constitucional. A decisão de Moraes foi acompanhada pelos ministros Cristiano Zanin, Gilmar Mendes e Flávio Dino, relatores de outras ações sobre o mesmo tema. Pela primeira vez, o STF determinou a devolução de valores recebidos indevidamente por juízes. Devem cumprir a determinação os tribunais de justiça do Paraná, Goiás, Rondônia, Maranhão, Rio Grande do Norte, Rio de Janeiro e do Distrito Federal. De acordo com nota do STF, os presidentes dos tribunais de justiça devem identificar os beneficiários e enviar a relação ao STF em até 72 horas. Também deverão determinar a devolução imediata dos valores que ultrapassem o limite global de 70% do teto constitucional, respeitados 35% referente à parcela de valorização por antiguidade e 35% para as verbas indenizatórias autorizadas. Os tribunais terão 5 dias para comprovar nos autos a suspensão dos pagamentos e as devoluções. A decisão do STF sobre penduricalhos também abrange Ministério Público, Tribunais de Contas e Advocacia Geral da União. De Brasília, Alan Barbosa.
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3: 8:22, agora 8:22. 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
3: 8:24, o Senado Federal instalou ontem, né, a comissão mista sobre a medida provisória de renegociação das dívidas dos produtores rurais. Foi designado como presidente da comissão o senador Renan Calheiros, né, e também o relator, como nós destacávamos há pouco essa matéria, né? Agora sim, os produtores rurais de diversas regiões do Paraná, afetados pelo tornado e também tempestades do dia 8 de agosto, precisam reunir documentos e registros que comprovem os prejuízos nas propriedades, conforme a orientação do sistema FAEP. Esse procedimento é fundamental para solicitar as indenizações de seguros, acionar o programa de garantia da atividade agropecuária e recuperar, então, portanto, e requerer a prorrogação de dívidas, entre outros ressarcimentos. O sistema FAEP e os sindicatos rurais estão, então, portanto, à disposição dos produtores para prestar orientações sobre os procedimentos e auxiliar em eventuais dificuldades junto a bancos, seguradoras, concessionárias de energia elétrica e demais instituições, afirma o presidente do sistema FAEP, Ágid Eduardo Meneghetti. A recomendação é formalizar os prejuízos o mais rápido possível por meio da documentação dos danos. Isso permite comprovar as perdas e buscar os direitos previstos para cada situação completamente, então, portanto, aí, o dirigente, né? Complementa, então, portanto, o dirigente dessas situações, né? Que é complicado. O agricultor já fica aí em meio, né, a tantas questões, e agora também essas eventuais chuvas, ventos, né, essas catástrofes que estão acontecendo aí. É complicada a situação, principalmente aqui no nosso estado do Paraná. 8:26 agora.
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3: 8:28, agora 8:28, o Supremo Tribunal Federal determinou que a suspensão imediata do pagamento de verbas indenizatórias a magistrados que não estejam de acordo com os parâmetros estabelecidos pela corte. Além disso, aqueles que receberam acima dos limites estabelecidos terão que devolver valores aos cofres públicos. Aqui no Paraná, a medida deve afetar 75 desembargadores e juízes que receberam mais de R$100 mil num único mês entre abril e julho deste ano, conforme o próprio STF, né? O Tribunal de Justiça do Paraná, o TJPR, houve 73 registros que receberam aí mais de R$100 mil no mês de abril. Além desses casos, no entanto, a reportagem identificou em conferência no painel de remuneração dos magistrados, mantido pelo Conselho Nacional de Justiça, mais dois casos em que juízes receberam acima de R$100 mil no mês de junho também, né? É muito dinheiro para uma pessoa só, né? Mais de R$100 mil por mês é muita coisa. Por mais que seja um serviço complicado, né? Mas R$100 mil por mês, enquanto nós, meros mortais aí, que fica muitas vezes sobrevivendo com um salário mínimo, é complicado de se pensar, né? 8:29, William Sopa traz informações sobre o nosso estado. Daqui a pouquinho, o prefeito Jaelson aqui na nossa programação.
4: Dados divulgados pelo Ministério do Desenvolvimento, Indústria, Comércio e Serviços apontam um novo avanço de 12,7% nas exportações paranaenses em julho, na comparação com o mesmo mês de 2025. As movimentações representaram um montante de US$2,340 bilhões, mantendo a tendência de alta dos dois meses anteriores, que também foram superiores a 10%. No acumulado do ano, o Paraná já soma US$14,300 milhões vendidos ao exterior, elevação de 7% em relação ao período de janeiro a julho do ano passado. O crescimento foi puxado por itens como óleo de soja bruto, com variação positiva de 91%, máquinas de terraplanagem, com 58,8%, e óleos e combustíveis, com 27%. Os principais compradores de produtos que saem do Paraná são a China, com 23,3% do total, e a Argentina, com 5,6%. O top 3 fecha com os Estados Unidos, com 4,3%. Com isso, o Paraná é o sexto estado do Brasil no ranking de exportações até agora em 2026 e lidera as movimentações da região sul. Levando em conta os US$12,700 milhões importados, a balança comercial do Paraná segue positiva em US$1,5 bilhão no ano. De Curitiba, William Sopa.
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0: horas mais 31 minutos, 8 horas mais 31 minutos aqui no nosso Casa Notícias nesta manhã de quinta-feira. Hoje, como eu sempre destaco, né, quinta do Executivo, hoje nós estamos recebendo aqui o prefeito Jaelson, com muita honra recebo e, é claro, a gente destaca as novidades para o nosso município, as coisas que estão acontecendo, as coisas que precisam acontecer e outras que vão acontecer, né? A partir de agora, a gente tem essa conversa bem objetiva, bem direta com o prefeito, sempre solícito em nos atender. Prefeito, antes de mais nada, bom dia. É um prazer receber o senhor aqui mais uma vez e trazer as novidades para a nossa cidade, o que está acontecendo na nossa querida e amada Bandeirantes.
1: Olá, bom dia, José Lúcio. Eu desejo a paz de Jesus a todos os bandeirantenses, né? Começar assim desejando a paz, porque aqueles que vivem essa paz do Senhor, né? Tudo mais acontece por acréscimo, né? Então eu desejo a todos os bandeirantenses aí um excelente dia, a toda a região de Bandeirantes, Itambaracá, Santa Mariana, Andirá, Batiá, Santa Amélia. Nossa, é grande a região aqui.
0: E a nossa cidade é um polo, né?
1: Isso, e é gostoso olhar para a nossa região. O Zé Lúcio, eu costumo dizer assim, quando você faz uma reforma na sua casa, mas o seu vizinho da direita, o seu vizinho da esquerda não conseguem deixar a casa também bonita como você deixou, parece que não valoriza a tua casa, né? Mas quando os teus vizinhos também vão bem, quando eles estão com a casa bonita, valoriza todo o bairro, né?
0: Sim.
1: E a cidade também ganha com isso. Então eu gosto muito quando Santa Mariana, Itambaracá, Batiá, Santa Amélia, Andirá anunciam assim, né? Recentemente, Cambará perdeu a IOC, você lembra?
0: Sim, lembro.
1: Perderam mais de 1.200 empregos lá,
0: infelizmente,
1: Zé Lúcio.
0: Né?
1: Não, Zé Lúcio, boa não, notícia agora.
0: Agora sim.
1: Reverteram.
0: Agora teve uma empresa que fez, até da Luiz Meneghel.
1: Acertando, enfim, e o Luiz Meneghel, lembra?
0: Uhum.
1: Então agora estão revertendo, né? Já conseguiram mais de 960 empregos, reverteram lá. Então eu fico feliz quando acontecem essas Sim. coisas, né? Todo mundo ganha, a região toda ganha, cresce todo mundo, né? Esse Nortão aqui precisa mesmo dessas coisas, né? Então eu fico feliz com a alegria dos outros, né? Então é isso aí, nós precisamos desejar o bem para todo mundo. E é bom estar aqui, né? Não vou poder ficar muito tempo com você, Lúcio, porque eu tenho que correr lá no sertãozinho.
0: Opa!
1: A primeira excelente notícia de hoje, né? Você me chamou para falar sobre as coisas boas. Estamos dando início ao lançamento do CAP, da capa asfáltica. Já foi feita a base, a subbase, né? Já foi colocado o pó de pedra, foi feita a pintura, né? Do trecho de 500 metros, os primeiros 500 metros que vão receber a massa asfáltica ali, para deixar pronto esse primeiro trecho de asfalto da estrada do Sertãozinho.
0: É um sonho.
1: Né? Não é nossa proposta, nunca foi, de fazer os 10,5 km já, imediatamente. Mas eu assumo um compromisso, né, de ir atrás dos outros 7 quilômetros que vão faltar. Nós temos 2 quilômetros ali, Zé Lúcio, que é possível que a gente consiga recuperar e fazer só um recape asfáltico, porque ainda está bom, certo? Então é a nossa intenção esse primeiro trecho, assim nós completaríamos 5 km, 700, 6 km, faltando depois só os 4 km. Não sei se você se lembra quando nós estivemos em Curitiba e houve uma confusão ali com a SEAB, o Ortigara tinha destinado um trecho de 4 quilômetros de pedras irregulares para as Três Águas.
0: Me recordo.
1: Mas houve uma confusão no sistema deles lá e esse trecho não aparecia. Então eu e o Evandro fomos lá, ele destinou 4 quilômetros de estrada para o município e depois nós precisamos abrir mão. Eu tinha anunciado que era para o Sertãozinho e nós precisamos abrir mão porque havia essa necessidade de fazer o primeiro as Três Águas, né?
0: Uhum.
1: E então ele se comprometeu, você vai fazer o início das Três Águas e depois você volta aqui, eu vou te dar os outros 4 quilômetros. É esse 4 quilômetros que vai completar os 10 que nós temos ali, né?
0: Então, ou seja, vai ficar 3 e 4.
1: Planejamento é esse, 3,7 agora, nós vamos depois fazer um trabalho em cima desses 2 quilômetros que ainda estão preservados lá.
0: Uma recapagem.
1: Tem que fazer uma recapagem E depois, na sequência, o Estado assumiu esse compromisso comigo, com o Evandro, de fazer os outros 4 quilômetros lá. E aí a gente completa, né?
0: Uhum.
1: E em breve a gente vai ter notícias boas lá do interior, lá do sertãozinho. Aguardem, eu volto aqui para falar, né?
0: Mas a gente vê, prefeito, que muita coisa está acontecendo assim, que não são colocadas a público, né?
1: Sim,
0: ou seja, a prefeitura está trabalhando, né? Está tendo obras, está tendo trabalho, não para, né?
1: Não
0: a gestão
1: para,
0: não para.
1: Não para. Eu tive uma reunião com a secretária de obras, a Amanda, né? A quem eu quero agradecer muito. A Amanda está fazendo um trabalho maravilhoso. E agradecer a todos os secretários. Na pessoa da Amanda, eu agradeço a todos os secretários, né? Continuem assim com esse brilho no rosto, né? Essa alegria de prestar esse bom serviço à população de Bandeirantes, né? Tem muita coisa para fazer. A Amanda estava me falando, Zé Lúcio, que ela está trabalhando

0: dos projetos, das obras que vão acontecer. E ela confessou para mim, confidenciou, que são 50 obras que ela está trabalhando nos projetos. 50 obras.
1: É muita coisa, né?
0: É muita coisa, né? Vem aí, olha, vai começar a restauração da Praça de Santa Terezinha.
1: Sim.
0: A empresa já foi contratada, uma empresa de Londrina, né? Vai fazer a restauração da praça. Vem aí o CRAS, vem aí o asfalto novo Vida Nova, que é para não deixar nenhum trecho da cidade sem asfalto, né? A zona urbana, onde tem residências, vai ser asfaltado, né? Vem aí o asfalto aqui das chácaras, né? Da Vila Rural, ali na frente da Vila Rural, 1.200.000 do recurso do Sérgio Moro, né? Destinou para Bandeirantes. É justamente para fazer asfalto nessas áreas assim retiradas, né? Vem aí, Zé Lúcio, uma série de obras como o... Agora me foge a memória.
1: É que é muita coisinha, né?
0: Muita coisa. Nós estamos trabalhando com o Centro Takiko Hasegawa. Agora em agosto ou setembro devemos entregar o Takiko Hasegawa. Nós estamos trabalhando com mais duas obras que são o Meu Campinho lá no João Teodoro, né? Também. O Barracão do Evandro. O Evandro destinou um barracão ali na Bela Vista.
1: Sim.
0: Também já está em construção.
1: E ali está muito rápido.
0: Já subiu as paredes, daqui a pouco já está mexendo com a estrutura do teto. Já, né?
1: Colocando a laje ali na frente. Ali.
0: Isso, eu vi que eles puseram a viga da laje, né? Agora vem a laje, né? Na sequência. Então tem muita coisa boa aí, mais de 50 obras, né? Que nós vamos estar realizando.
1: Prefeito, o senhor destacou em obras, a gente sabe que o órgão público é muito moroso, né?
0: Sim,
1: é muito. Não vou falar demorado, mas é muito moroso. Que vai uma papel e volta papel, e vai papel e volta papel. O que eu quero dizer com isso? A gente vê que, como o senhor mesmo destacou, né? São 50 obras aí no departamento de obras. A gente, digamos assim, né? Se em 2 anos que a gente tem aí de mandato conseguir fazer isso acontecer, seria muito bom, vai dar uma transformação na nossa cidade, né?
0: Vai dar uma transformação, Zé Lúcio, né? E tem obras grandes aqui, é que agora me foge a memória, né? Eu deixei dentro do meu carro ali, eu tava trazendo para cá, aí eu troquei de carro, peguei o carro da prefeitura para vir para cá, porque daqui eu vou sair lá pro sertãozinho. E acabei deixando ali as minhas anotações, né? Com todas essas obras aí. Mas vem muita coisa boa aí. O centro de fisioterapia que nós estamos fazendo.
1: Como que está essa situação, né? Lá, Gelson?
0: Ô Zé Lúcio, agora é um período eleitoral, né? Então, algumas obras só pode ser pagas depois que passar o período eleitoral. E algumas obras permitem, obras que já tinham começado, que eu pague com os recursos do município. Eu tenho isso, Zé Lúcio, eu tenho um procedimento, defini como meta de trabalho eu ter os recursos do município como forma de garantia de não parar nenhuma obra. Então, muitas vezes o Estado para, a União para, a União não me mandou recursos desse barracão. Se eu puder, eu vou pagar com o recurso da prefeitura. O asfalto que nós fizemos ali na Guilherme Sacks, né? Uma empresa ali do estado de São Paulo que fez. A empresa não tem culpa, né? De que a União não mande os recursos. Então nós pedimos autorização e vamos pagar com recursos próprios, recursos do município. Quando a União mandar o recurso depois da eleição, eu reponho no caixa, né? E a gente toca a prefeitura, toca a vida, porque não pode parar, né? Eu já fiz essa reserva justamente para a gente ter esse capital de giro, esse recurso aprovisionado.
1: Né?
0: Não pare, né? Nós vamos tocar.
1: Um exemplo claro disso, desculpa cortar, Gelson, foi a própria Santa Terezinha, né?
0: A própria escola Santa Terezinha. Nós pagamos e quase um ano depois que nós terminamos é que a União devolveu quase R$860 mil, né? Que nós pagamos do cofre da prefeitura. E eu com isso, Zé Lúcio, a gente consegue a confiança dos nossos fornecedores.
1: Sim.
0: Porque eu sempre prezo duas coisas: o servidor sendo pago. Se às vezes atrasa 1 dia, 2 dias, Zé Lúcio, é muito, tá? não é o nosso hábito. Nós pagamos sempre antecipadamente. A lei

0: sou leigo nessa questão de informática, de tecnologia, não sou muito bom nisso, né? Mas dizem que é criptografado, né?
1: Um não fala com o outro, pronto.
0: É, e o modelo do sistema é diferente.
1: Sim.
0: Dados que tem num sistema não tem no outro. Ou eles são diferentes, né? Aqui é o responsável, lá é o proprietário, naquele outro sistema. Então, dá essas divergências. Então, demanda tempo para poder fazer conciliar, para poder fazer bater esses dois, essas duas informações, né? Então nós estamos com essa dificuldade. Mas vamos tocando, né, a prefeitura. E fazemos remanejamento de servidores daqui para lá. Mas fora isso, fora essa questão de sistema, a questão financeira, a prefeitura paga em dia, paga seus fornecedores. E isso trouxe credibilidade, Zé Lúcio, né? Porque as pessoas veem que a prefeitura está bem alicerçada. Está com as finanças, né, saudáveis.
1: Até porque, Gelson, existe, eu não tenho nem por que esconder isso, mas existe uma conversa, a Bandeirantes tem muito dinheiro no caixa e não sei o que, e não faz. É devido a isso, né?
0: É devido a isso. Não é questão de guardar dinheiro, não é questão de ficar ganhando juros. Né?
1: Mas tem algumas, explicar, né, Gelson?
0: Tem algumas pessoas que vão para as redes sociais e dizem isso. O prefeito está guardando para ganhar juros. Não é para ganhar juros, não. É para poder ser honesto com aqueles que fornecem para a prefeitura, com aqueles que trabalham, servidores. Nós temos 1.200 servidores, Zé Lúcio. Você imagina, vou e gasto tudo assim indiscriminadamente e irresponsavelmente. E aí depois a prefeitura fica sem dinheiro para pagar os seus servidores.
1: Imagina.
0: Né? Imagina. E o que é mais importante, Zé Lúcio, e que as pessoas têm que olhar. Não é só o simples fato de pagar um servidor. Quando você põe 5 milhões de reais, mais o que o SAAI coloca e mais o que a Câmara coloca, né, no, na conta dos servidores, é girar o comércio, é aquecer o comércio. Essas pessoas vão para o comércio, vão pagar suas contas, vão fazer compra, vão aquecer o comércio, né?
1: Sim.
0: Então, chega quase 6 milhões de reais aí, o que gira, né, contando a Câmara, contando o SAAI, contando a prefeitura. Então é responsabilidade não só com o servidor, mas é responsabilidade com a cidade.
1: Sim,
0: né?
1: Sim.
0: Porque o comércio também espera esse dia chegar.
1: Com toda certeza.
0: Espera esse dia chegar. Então eu fico feliz, né? E o que falaram antigamente, né? Tem muito dinheiro em caixa. Hoje se tornou essencial. Porque muitos municípios estão passando por dificuldades, Zé Lúcio.
1: E muitos.
0: E eu fico triste, eu fico preocupado com esses prefeitos, porque não é a responsabilidade deles. A arrecadação caiu, é verdade, caiu. Caiu para todo mundo, sabe? Prefeituras pequenas já têm dificuldade de honrar seus compromissos. E aí vem uma queda na arrecadação por uma decisão lá de cima, de um presidente, do governador, e impacta o município. E o município não esperava por isso.
1: Na corda, né? Só arrebenta aqui, né?
0: Arrebenta aqui. E aonde que é que acontecem as políticas públicas? É no município, Zé Lúcio. Somos nós que trabalhamos diariamente, né? Dando duro, suando para que aconteça. Se os municípios não estiverem com sanidade financeira, ô Zé Lúcio, para o país.
1: Sim.
0: Os caminhoneiros têm esse ditado, né? Se os caminhoneiros pararem, para o país. Se o município parar, para o país. Então, eu fico preocupado com meus amigos prefeitos e prefeitas que dão duro, né? Que lutam para honrar os compromissos que assumiram, né? E que estão passando por dificuldade. Graças a Deus, o município de Bandeirantes soube fazer o dever de casa, soube guardar. Lembra da passagem das 7 vacas gordas, das 7 vacas magras? José no Egito. José foi escolhido, né? Deus tinha um propósito para ele e o faraó o escolheu como governador do Egito. E o faraó tinha um sonho, 7 vacas gordas, 7 vacas magras. Ele falou para o faraó, guarda 15% da colheita durante 7 anos. Construa silos, locais para armazenar essa produção. E depois o Egito se tornou grande, porque fornecia para o país e para outros também, outras nações. Né? Então, é o que nós fizemos. Nós fizemos o dever de casa, nós fizemos uma reserva E hoje nós estamos com sanidade financeira para honrar os nossos compromissos, né? E tocar as nossas obras.
1: E eu tô aqui, você está falando, Zé, eu estou lembrando, sabe de quando? Da Covid-19.
0: Uhum.
1: Toda aquela turbulência, tudo aquilo que estava acontecendo no mundo todo, e Bandeirantes sempre estava com as suas contas em dias.
0: Correto.
1: Eu lembro disso, isso ficou me marcado, porque muita gente tinha que entrevistar, tinha que conversar, tinha que fazer as matérias e.
0: Sim, sim.
1: E a gente. Isso que falou me veio aqui agora. Uhum. Né? Desde aquela época, essas contas, né? Em dia, tranquilos, todo mundo passando por dificuldade, mas o trabalho estava sendo feito, né?
0: É isto.
1: Não, o Gelson vai atender. Pode ficar à vontade, Gelson. Pode ficar à vontade enquanto o Gelson atende o telefone aqui. A gente vê que a gente tem as coisas do dia a dia, né? A gente tem. O prefeito não é fácil, não. Tá dando entrevista, tá atendendo telefone. É a vida doida, né? Mas, enfim, são exatamente 8 horas mais 49 minutos aqui na nossa programação do nosso Casa Notícias. Desculpa, prefeito.
0: Eu que peço desculpas, né? É assim, o telefone não para.
1: E tem coisas que tem que atender, né?
0: Tem coisas que são importantes. Importantes e urgentes, né? E a gente tem que dar.
1: Mas assim, a gente sabe, prefeito, que uma das coisas que todo mundo gostaria de ter, né, uma resposta o quanto antes é o Parque Industrial.
0: Sim.
1: Né? O Parque Industrial, acredito que até na última matéria que a gente havia feito, eu perguntei, poderia ser aí o, digamos assim, o ponto auge da gestão? O senhor, eu me lembro dessa, da resposta. Não, todas as obras são importantes, mas eu digo em relação para o desenvolvimento da nossa cidade. A gente sabe que muitos precisam se expandir, então tem muitas empresas que estão só aguardando o Parque Industrial para sair, para entrar no mercado de trabalho cada vez mais forte, mais buscar aí ampliar o seu comércio, enfim, a sua indústria de uma forma geral. Como que está essa situação, Gelson?
0: Zé Lúcio, é bem isso mesmo, né? Eu ouvi o ex-prefeito Celso Silva aqui falando da gestão. Eu fico triste que ele tenha escolhido esse lado do ataque, né? O Celso, ele tem grandes obras. O Celso deixou obras importantes para a cidade, né? Ele poderia fazer um trabalho, se ele tem intenção de sair candidato de novo lá na frente, né? Ou se ele quer exaltar a sua gestão, ele tem grandes obras, ele fez um trabalho bacana e ele poderia escolher esse caminho. Eu fico triste de que ele tenha escolhido vir aqui, né, e criticar a minha gestão, né? Eu estou ajudando o Celso, né, a resolver algumas pendências de obras dele. Eu poderia vir aqui e criticar, falar assim, olha, o ex-prefeito fez isso. Né? São mais de 11 obras que estão sem finalização de documentação. Né? É triste. Né? O Celso, ele não precisa usar esse expediente. Né? Falou sobre o Parque Industrial. O Parque Industrial, em 2011, ele adquiriu a área do Parque Industrial. Em 2013 ele voltou aqui, ele voltou nas redes sociais, dizendo que a emissão de posse tinha saído, ele e o Romanelli, né? E que a partir dali eles iriam gerar muitos empregos. Passaram-se 5 anos e meio da gestão dele, depois que ele comprou o Parque Industrial, e ele não deu andamento ao Parque Industrial. Passaram-se 4 anos do Lino, e no último ano do Lino, o Lino faz uma LOA dizendo assim que iria dar início nos projetos. Eles nem os projetos não fizeram. Não fizeram nenhum trabalho, né? E você disse certo. Os órgãos governamentais, eles têm uma rotina e demoram um pouco. Por quê? Porque a estrutura dos órgãos governamentais, José Lúcio, elas são assim, são poucos funcionários. Nós temos o IAT, o IBAMA, que nós tivemos que entrar com pedido de licença. Nós temos o DER.
1: Onde é que mais trava, Gelson?
0: O DER, né, também é moroso. Não é moroso, é a estrutura. Você imagina o DER, 399 municípios, Zé Lúcio, para dar atenção.
1: Uhum.
0: Eu estou acabando de dizer para você que nós temos 50 obras só em andamento,
1: né?
0: Só Bandeirantes. Você imagina o DER dar atenção a 399 municípios, muitas obras por município. Pega Londrina. Pega Curitiba, quantas obras tem em execução? E o governador Ratinho Júnior fez um trabalho maravilhoso, olhou para todos os municípios.
1: Sim.
0: E destinou recurso. Mas, Zé Lúcio, esse tempo foi necessário. Olha só, Lá em 2019, o Lino anuncia, né? Ele foi nas redes sociais, nas mídias, dizendo que ele tinha conseguido 7 milhões de reais de financiamento para o Parque Industrial e 3 milhões e meio a fundo perdido, ok? Nós conseguimos reverter isso. Hoje virá 10 milhões e meio que nós não vamos ter que pagar um centavo de volta. É tudo a fundo perdido, é tudo dinheiro que o Estado está pondo, porque o governador Ratinho viu a nossa honestidade, o nosso trabalho sério, né? E juntamente com o deputado Fernando Jacobo, destinaram 10 milhões e meio para o Parque Industrial que nós não temos que devolver. Nós vamos aplicar e vamos fazer gerar emprego, né? E sem ter que devolver um centavo. É economia para o município, né? Então, eu estou procurando aqui no WhatsApp dos secretariados, né? O Wagner postou recentemente, né, a liberação do DR. Finalmente, depois de 2021, que nós começamos a trabalhar isso aí, quando soubemos que não tinha projeto lá, né? Não havia projeto das gestões anteriores preparado. Se houvesse, facilitaria.
1: Até porque ali é um trevo, ali é complicado, né, a situação do DR. Tem um trevo no meio, tem um...
0: O DR só permite uma nova intervenção, um trevo, uma rotatória, uma passarela, a cada 500 metros.
1: Olha só.
0: Tá? E nós conseguimos autorização para poder fazer isso. Nós tivemos que fazer uma abordagem com a UEMP, pedindo autorização, com a usina, porque ela é proprietária do outro lado da rodovia, né? Tudo isso demandou tempo, foram anos, e agora está saindo. E o projeto já está na CECID sendo analisado e já tem mais de 90% aprovado. Então, em breve, nós vamos estar com a autorização da CECID, né, para poder dar início na licitação e fazermos. Mas enquanto isso, ficou parado? Não. A Tabocas está lá, gerou empregos, alugaram muitas casas e prédios na cidade.
1: Deram mão de obra para profissionais.
0: Fomentaram a cidade, né? Contrataram mais de 140 pessoas de Bandeirantes.
1: Fora oficinas,
0: né? Oficinas se movimentando, supermercado, né? Hotéis estavam ocupados, José Lúcio, né? Nós estamos com uma ocupação aí, desde que a Taboca se instalou lá, de pensionatos, de, né, hotéis, que já na Espoban agora não tem mais vaga. Não tem mais vaga, tá? Então pessoas vão ter que procurar ao redor aqui, cidades vizinhas, para poder se acomodar, para poder participar da Espoban. Então a Tabocas gerou emprego, né, fomentou a cidade, animou a cidade, né, e isso ninguém pode negar.
1: Sim.
0: É visível. Bandeirantes, José Lúcio, liderou por 2 anos seguidos a geração de emprego.
1: Só perdeu para Cambará agora, né?
0: Vai perder para Cambará agora em 2026, né?
1: Devido ao estouro aí de 900.
0: Ao estouro de 960 ocupações. Então é isso. Mas eu voltarei aqui, Zé Lúcio. Eu voltarei aqui. Nós vamos falar, né? O Celso falou sobre a Santa Casa, né? Falou sobre também casas. E eu quero dar uma excelente notícia. Quando ele veio aqui para falar, nós estávamos protocolando na Coapar 140 casas lá no terreno do Furlaneto, né? Além já é realidade. A Coapar vai fazer as 140 casas, né? Faltam só 3 estudos que nós temos que fazer, que é percolação, sondagem e topografia, para inserir no sistema, né? E aí a Coapar já vai poder trabalhar para publicar o edital, né? E em breve nós teremos outra notícia também, não vou falar agora, mas vou gerar ansiedade e expectativa, né?
1: Não, mas eu vejo assim, Jaelson, que a nossa cidade, ela, não somente para a administração pública, ela precisa de 3 coisas. Não sou político, não sou nada.
0: Uhum.
1: É saúde, educação e habitação.
0: E habitação.
1: Saúde, desculpa a minha franqueza com o senhor, é uma das melhores secretarias que existe.
0: Uhum.
1: A saúde é uma,
0: graças a Deus.
1: É uma
0: graças
1: coisa fantástica.
0: Uhum.
1: A educação é sem palavras. A gente conseguiu agora passar 10 pontos do IDEB. É maravilhoso.
0: É maravilhoso. Graças então, a Deus. E antes, Zé Lúcio, tinham conseguido o índice de alfabetização. 87% das crianças de, sim, Bandeirantes estão alfabetizadas. Era 72%. E nós alcançamos um índice, Zé Lúcio, que era para 2030.
1: Sim.
0: Era para 2030, 80%. Uhum. E nós passamos, alcançamos 87%.
1: E para finalizar, Gelson, essa questão desses três tópicos que eu destaquei, habitação. Eu acho que a vírgula da gestão é a habitação.
0: Uhum.
1: Né? E tem a Menin que está vindo aí com 300 casas, tem esse conjunto com 140 e poucas casas. Ou seja, isso saindo, a gente vê que está acontecendo. A geração de emprego é consequência.
0: A própria construção de casa é uma geração de emprego.
1: Óbvio.
0: Agora, Zé Lúcio, eu gosto de falar só daquilo que já está. E isso é uma realidade. As 140 são realidade, mas vem mais por aí.
1: Uhum.
0: Vem mais por aí. Nós temos o terreno do Godinho e já foi feito a perícia lá do terreno, a avaliação, a empresa contestou o valor e nos próximos dias deve sair autorização também para nós registrarmos o terreno em nosso nome e lá também mais 170 casas vão sair, tá?
1: Ou seja, dá quase 900 casas.
0: Zé Lúcio, soma 298 da Menin. Eu gosto de ser arredondar. Bem preciso. Ah, não, eu não gosto de arredondar. Eu mexo com números. Eu mexo com números, sabe? 298. Nós estamos construindo 50 do PAC.
1: Sim. Tá? E está quase pronta.
0: São aqui. 348, tá? Não, as primeiras, né?
1: Aqui,
0: ali são 18 somente. Depois vão ter mais 32 em outros pontos da cidade.
1: Está rodando, né?
0: Mas está indo muito rápido, né? Muito rápido. Já está com casa coberta. Sim. Ali já, né? Tá? São 348. Com 140 agora, que a Coapar já deu
1: o aval.
0: O aval já bateu o martelo e vai construir, 140 são 488, uhum. Certo? Quando nós anunciarmos essas 170 lá do Godinho, né? São 658, tá? 658. Mas vem mais por aí. Nós estamos debate com três empreiteiras que querem construir. Três
1: aqui, empreiteiras que querem construir. A gente conversando com o Mano esses dias atrás, quando ele veio aqui, ele estava num sonho de fazer aquelas casas verticais. Lá perto, como que está aquela situação? Está na Câmara ainda? Eu não fiquei sabendo como que está.
0: Essa é uma das que nós estamos negociando.
1: Porque tá,
0: uma empreiteira que quer construir verticais.
1: Isso, tá? Verticais.
0: Ainda está definindo o terreno, o local. Parece que já existe uma definição, tá?
1: Uhum.
0: Mas eu disse que eu gosto de anunciar coisas
1: sim,
0: efetivas, sim. Que realmente já estão certas de acontecer, né? Eu vou voltar aqui, Zé Lúcio, e nós vamos apontar tudo isso, né?
1: Não, tranquilo.
0: Eu devo voltar para falar aí sobre... ontem nós estivemos na Santa Casa, fizemos uma reunião muito boa com a Santa Casa.
1: Né?
0: Em breve. Nós fizemos um videozinho lá. Né? Nas próximas semanas nós vamos ter aí soluções para apresentar. Até a respeito porque, do atendimento da Santa Casa.
1: Desculpa minha, acredito que a hora no momento não é para isso, mas a gente vê que muitos atendimentos da Santa Casa no pronto-socorro, tá? É dor de cabeça, é uma coisa que deveria ser atendida nos postos de saúde.
0: Correto.
1: A gente sabe disso.
0: Correto.
1: Só que o povo, o que acontece? Como é atendido lá na Santa Casa, vai direto na Santa Casa, lá no pronto-socorro.
0: Zé Lúcio, é uma cultura do nosso povo.
1: Sim,
0: é uma cultura. E muitos municípios também é assim, tá? E nós precisamos começar um trabalho justamente de cultura. Orientar a população de que o local certo para essas situações, né? Uma dor de cabeça, um mal-estar, uma gripe... É nos postos de saúde, tá? Temos que reconhecer que muitos pais de família trabalham.
1: Sim.
0: Tem gente, Zé Lúcio, que não falta para não perder o emprego.
1: Tem.
0: Então, nós temos que reconhecer isso, tá?
1: Só que tem gente também que espera das 5 horas da tarde para ir no pronto-socorro.
0: Justo. Tem pessoas que poderiam ter ido mais cedo num posto de saúde, no posto central... E deixo para a última hora. Brasileiro é assim?
1: Sim.
0: O imposto de renda tem gente que entrega na última hora.
1: Vai passar e não passa e depois vai pronto-socorro.
0: Mas é uma cultura que a gente precisa trabalhar, né? E muitas coisas a gente entende, tá? E nós vamos então, em breve, trazer aqui soluções para essa questão, né? Ontem foi uma reunião muito produtiva, muito boa, né? Nós tivemos lá nossa equipe, Secretaria de Saúde, Planejamento, Administração, né? Teve ali também o jurídico. Por quê? Porque nós precisamos analisar todos os pontos, de onde vai vir o recurso, a legalidade, né, o plano de trabalho, tudo isso, porque nós queremos fazer tudo dentro da legalidade, Lúcio. Tudo de acordo com os órgãos de controle, Tribunal de Contas, o controle interno do município, a Câmara estava lá presente, né, o Gustavo, representando todos os vereadores. A gente não abriu mais, Lúcio, né, para não dar aquela, né, impressão de que está tudo... Não, está tudo certo, a Santa Casa presta contas. Zé Luz tem um aplicativo do Tribunal de Contas chamado CIT. É um sistema que a Santa Casa é obrigada a alimentar com a prestação de contas. Santa Casa presta contas para o Tribunal de Contas direto, sabe? Dos recursos. Tem muita gente que começa a mirabolar e dizer que tem coisa... Para. Antes de falar as coisas,
1: procura.
0: Conversa. Ivanilde é uma pessoa que acolhe, fantástico. É muito doce, uma pessoa do bem, sabe? Todos ali, né? O Elton que estava lá, o Valdezig, os médicos estavam lá, doutor Hugo, doutor Saulo, as meninas de enfermagem, representadas pela diretora das enfermeiras, que é a Priscila. Então, gente, a Santa Casa é um dos órgãos do Paraná que tem sanidade, sim, e que está sendo administrado de forma ainda a prestar um serviço de excelência e de qualidade, tá? Uhum. Então, existe um empenho, nós temos responsabilidade de ficar monitorando, acompanhando a prestação de contas, os relatórios, né, os balanços da Santa Casa. Então, nós temos tido essa responsabilidade, até porque é o nosso nome, Zé Lúcio. Né? Sim. É o meu CPF, eu vou ficar respondendo 20 anos. Né? Tem prefeito que deixou com pendências que está respondendo. Né? Então, eu não quero isso para mim. Não quero. Eu quero que minha família tenha paz, eu quero que minha família tenha tranquilidade depois que eu saí da prefeitura. E eu estou procurando fazer. Esse foi um dos motivos que eu contratei, Zé Lúcio. 9 engenheiros e técnicos arquitetos para poder fazer as obras andarem e para prestar contas da documentação, né, com seriedade, com responsabilidade, tá? E tem muitos aí que estão com dor de cabeça respondendo, né, nos órgãos. Mas nós vamos falar sobre isso mais para frente. Eu volto, tá
1: bom? Com toda certeza. Já são 9h05, você falou que ia ficar...
0: Eu ia ficar até 15 para as 9, olha aí, tô me ligando aqui. Obrigado, Zé Lúcio, obrigado a todos os bandeirantenses, né? E... Venham tomar um café comigo lá no gabinete, as portas estão sempre abertas.
1: Obrigado, Zé. 9h05, sempre é bom receber o Jaelson aqui para explicar, para levar informação, para levar aí o que acontece com toda certeza. Já vai, Jaelson, vai. Tá corrido, tá indo já. 9h06 da nossa programação, a gente vai ficando por aqui dentro do nosso Casa Notícias, a gente volta amanhã a partir das 8h, continue conosco, vem aí o nosso Casa e Companhia na nossa Casa FM.
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Olá, hoje 13 de agosto, dia do economista. Aniversariante, em 1927, nasceu o ex-presidente de Cuba, Fidel Castro. Em 51, nasceu o cantor brasileiro Beto Guedes. E em 1962, o ator brasileiro Marcelo Novaes. Fatos históricos. Em 1941, o Congresso Mundial Sionista pediu a entrada de cerca de 1 milhão de judeus na Palestina. Em 1978, o Guarani Futebol Clube de Campinas foi o primeiro time do interior do Brasil a ser campeão brasileiro da principal divisão de futebol. Em 1992, as Nações Unidas classificaram como crimes de guerra as ações de limpeza étnica executadas pelos sérvios. Em 2004, a abertura dos Jogos Olímpicos de Atenas

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0: E aí, tudo bem? Tudo ótimo? Como está sendo a sua manhã de quinta-feira? Bom dia, bom dia, bom dia! Bom dia! E aí, tranquilo? Como está sendo a sua manhã de quinta-feira? Vamos juntinhos aqui na nossa programação, hein? Tá em casa, tá no trabalho, tá no trânsito, tá nos levando de carona. Bom dia, bom dia, bom dia!
1: Bom dia, dona de casa!
0: Alô, alô, dona de casa! Alô, trabalhador, trabalhadora.
1: Bom dia, caminhoneiro.
0: Alô, alô, motorista, dia, taxista, doutora, doutor, enfermeiro, enfermeira, a galera nas repartições públicas. Bom dia, bom dia, bom dia. Uma excelente manhã de quinta-feira. Vamos juntinhos aqui na minha, na sua, na nossa.
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0: E a partir de agora te faço companhia, tocando muita música, muita coisa legal. Fazendo a sua manhã do jeito que você gosta, como você preferir, nas ondas da nossa 87.7.
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0: Fique à vontade, vamos juntos na nossa Casa FM. Sorriso Maroto, 1,65 m. Bom dia pra você.

uma teoria que se chama 90-10, onde uma pessoa tem 90% daquilo que você procura em alguém, só que você foca naqueles 10% que falta. Aí você sai pra rua, se aventura, e realmente você encontra aqueles 10%, mas não se deu conta que perdeu os 90%. Era uma vez um cara que tinha um amor foda na mão. Tinha quase tudo, mas o quase tudo pra ele.

0: dia, bom dia. Tá lá acompanhando a nossa programação também. Uma excelente manhã de quinta-feira, dia 13 de agosto de 2026. Vamos juntos aqui, tá? Onde quer que você esteja, tá em casa, tá no trabalho, tá no trânsito, tá nos levando de carona. Obrigado pelo carinho sempre com a gente, tá? Ah, vamos juntinhos aqui nas ondas da nossa 87.7, tá bom? Fique à vontade mesmo. Vamos trazendo pra você agora a fofoca aí. Ouça! Bom dia!
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2: A rainha Beyoncé não para de inovar. A diva pop acaba de agitar o mundo da beleza com o lançamento de um sérum que promete revolucionar o cuidado com cílios e sobrancelhas. A novidade, que já está dando o que falar, promete fios mais longos e volumosos, seguindo a tendência de produtos de beleza de celebridades. Os fãs e entusiastas da beleza estão em polvorosa, ansiosos para testar o novo produto da estrela. Com a credibilidade de Beyoncé, a expectativa é que o sérum se torne um item indispensável na rotina de beleza de muitos, consolidando ainda mais o império da cantora para além da música.
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8: Cavaleiros, estamos chegando com os resumos das suas novelas favoritas para essa quinta-feira. E agora, o resumo da novela Coração de Mãe. Gunas muda de ideia sobre Homer e o convida para um chá. Bora prepara uma surpresa para Karsu. E Hassan não fica para trás ao encantar Feliz com um presente inesperado. Determinada a acabar com o casamento de Bora, Nassan manipula exame de DNA. Feliz desconfia que Nassan está tramando algo para acabar com o relacionamento de Bora e Karsu. Bora ler histórias para as crianças. Homer consegue um novo emprego. Feliz entrega de laver fios de cabelo do suposto filho de Bora para um exame de DNA. Homer ganha um carro de exame.
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0: 9 horas mais 32 minutos.

informação. Obrigado pelo carinho sempre com a nossa Casa FM, tá bom? Fique à vontade, vamos juntos, onde quer que você esteja, tá em casa, tá no trabalho, tá no trânsito, tá nos levando de carona. Obrigado por nos deixar fazer parte da sua manhã, tá bom? Fique à vontade mesmo. Alô, Michele! Bom dia, bom dia, bom dia! E aí, fique à vontade, manda seu recado, manda seu alô, interage comigo aqui nas ondas da nossa Casa FM, nesta quinta-feira, 13 de agosto de 2026, tá bom? Fique à vontade mesmo. Atenção, atenção, deixa eu ver aqui se eu consigo enxergar o nome, né? Tem aqui, a Tatiane Ribeiro de Novaes. Atenção, Tatiane Ribeiro de Novaes. 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Deixa eu aproveitar, né, e dar um toque muito especial para você que tá aí acompanhando a nossa programação, tá com o radinho ligado na nossa Casa FM. 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Mundo da Fama, acompanha aí.

amores, chegando por aqui, olha, trazendo muita fofoca nesta quinta-feira, 13 de agosto. E ainda sobre o casamento de Gabriel Medina. Desta vez, a história foi o Neymar. Neymar revelou o gafe que cometeu no casamento de Medina. Só eu tô de preto. Caramba! Neymar revelou o perrengue que passou no casamento de Gabriel Medina e Isabela Arantes, realizado aí, né, no último mês, final do mês, no litoral norte de São Paulo. Padrinho do noivo, jogador dos Santos, acabou fugindo da paleta de cores da cerimônia ao aparecer de boina smoking, totalmente preto. Nas redes sociais, ele contou que a culpa foi do próprio amigo e se divertiu ao relembrar a situação. Cheguei no casamento e só eu de preto. Percebi que algo tinha errado. Pós-cerimônia, fui perguntar ao meu grande amigo, dupla, irmão, por que só eu de preto? Tem paleta de cores? Resposta do Medina. Putz, esqueci de enviar. Revelou Neymar com emojis de riso.

0: Mas nossa amizade é assim mesmo. Não importa o quanto tempo a gente fica sem se ver, porque quando estamos juntos, parecemos que nunca ficamos um dia sem se ver. Te amo, meu irmão. Muita felicidade pra vocês. Tamo juntos, sempre. Ah, que fofo, gente. Que amizade gostosa de se ver, não é mesmo? Então é isso, eu volto rapidinho, porque tem mais fofocas. Se liga, tá?
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7: Memphis Depay decidiu acionar o Corinthians na justiça após o clube desistir da renovação de seu contrato. O staff do atacante pretende cobrar cerca de 20 milhões de dólares, aproximadamente 103 milhões de reais, referentes ao contrato de duas temporadas que havia sido acordado, mas não chegou a ser assinado pelo presidente Osmar Stabile. A defesa do jogador entende que as negociações avançaram ao ponto de caracterizar um acordo entre as partes, citando documentos, troca de mensagens e a realização de exames médicos como indícios. Além desse valor, Memphis também pretende cobrar integralmente uma dívida do contrato anterior, que atualmente pode chegar a 77 milhões com juros e multas. Somadas as duas cobranças, o Corinthians pode enfrentar uma disputa de aproximadamente 180 milhões de reais, caso o jogador consiga uma decisão favorável. O clube já está ciente da possibilidade de judicialização, mas afirma estar respaldado pela decisão de não assinar o novo vínculo.
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8: 9h52, aqui na nossa manhã, insônia, Ludmilla, eterna Marília Mendonça, bom dia!

0: Petit!
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2: Vambora lá?

tá? Vamos juntinhos, você mandando seu alô, interagindo, tá? Fica à vontade aí, 999-20-4010, 999-20-4010, eu vou com você aqui com toda certeza até o meio-dia com muita música, muita coisa legal, fazendo a nossa programação do seu jeito, tá? Vamos juntos até o meio-dia. 10 horas mais 6 minutos agora, bom dia, bom dia, bom dia. Fique à vontade, agora é hora de Mundo da Fama, acompanha aí.

0: De volta então, e após 4 anos, Igor Jansen e Humberto Moraes recriam foto nos bastidores por você. Ai, que fofos. 4 anos após atuarem juntos em Poliana Moça 2022 do SBT, os atores Igor Jansen e Humberto Moraes se reencontraram nos estúdios Globo no Rio de Janeiro. A dupla voltará a dividir cenas em Por Você, nova novela das 7 da TV Globo, que estreia segunda-feira, já 17 de agosto. Ao compartilhar o registro do reencontro nas redes sociais, Igor celebrou a parceria com o colega. Esse é relíquia, escreveu o autor. Em Por Você, Igor dará vida a Mike, enquanto Humberto interpretará Haroldo. Por Você, não quero perder um capítulo só pra contar tudo pra vocês também por aqui, tá? Eu volto rapidinho, tem mais fofocas.
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9: E continuando com os resumos, agora temos o resumo da novela Sortilégio. Meses mais tarde, Maria José, Paulo e Pedro vão visitar Helena na cadeia. Ela está arrependida pelo que fez. Vitoria pede a Fernando para ele ser feliz com uma mulher que possa lhe dar filhos. Fernando pede para ela não decidir por ele, porque ele a ama. Alessandro visita Maura na cadeia e ela pede

0: Galera, joga a mãozinha pra cima aí pra gente. Vamos lá, vamos animar.
1: Show!

0: medicinais, né? 10 horas mais 24 minutos da nossa manhã, quinta-feira, 13 de agosto de 2026.
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0: Mas haverá sinais. Vamos juntinhos aqui nas ondas da nossa Casa FM nesta quinta-feira, 13 de agosto de 2026. Muito bom dia para você, muito bom saber que você tá aí do outro lado da cidade, acompanhando a nossa programação, aqui pertinho da gente. Obrigado pelo carinho sempre com a nossa Casa FM, tá bom? Onde quer que você esteja, obrigado pelo carinho sempre, sempre com a nossa 87.7.

0: Olha a previsão do tempo e a temperatura para hoje, Bandeirantes e toda a nossa região, tá? A temperatura fica entre 16 e 30 graus, a umidade relativa do ar varia entre 44% e 97%, não há probabilidade de chuvas para hoje, tá bom? O vento na casa de 7 km por hora com rajadas, podendo chegar a 25 km por hora. O sol nasceu às 6h50, irá se pôr às 18h05, segundo o site do Cimepar para Bandeirantes e toda a nossa região. Neste momento, as temperaturas é de 25 graus aqui em Bandeirantes.
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7: Alô, Rio, você está autorizado, hein?
8: Guilherme Benu.

0: aquele pupurri legal, né? Não quero dinheiro, país tropical.
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0: 10h42 aqui na nossa manhã. Bom dia! Uma excelente manhã de quinta-feira, 13 de agosto de 2026.
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0: Legal demais, né? Vamos juntos aqui nas ondas da nossa casa FM, onde quer que você esteja, deixando a gente ir junto com você. Obrigado pelo carinho sempre com a nossa 87.7, tá bom? Fique à vontade, vamos juntos onde quer que você esteja. Agora é hora de fofoca aí. Ouça, bom dia!
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4: O craque Lionel Messi comoveu o mundo do futebol e seus milhões de fãs ao compartilhar uma mensagem emocionante de despedida ao seu pai. O texto, carregado de carinho e gratidão, rapidamente viralizou nas redes sociais, mostrando o lado mais íntimo e familiar do jogador. A homenagem de Messi ressaltou a importância da figura paterna em sua vida e carreira, tocando o coração de muitos que acompanham a trajetória do atleta. É um momento de luto e reflexão para a família Messi, que recebe o apoio de admiradores de todo o planeta. 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

0: delícia! Voltando desse jeito, bombeiros, se preparem. No ar, em Quem Ama Cuida, Pedro Alves faz sucesso com novas fotos. Eita, nós! Ai, que calor de louco! Intérprete de Fernando em Quem Ama Cuida, o ator Pedro Alves, de 33 anos, movimentou as redes sociais ao compartilhar uma sequência de fotos em meio à natureza. Gravar novela no Rio de Janeiro tem as suas vantagens, escreveu o artista na legenda da publicação. Nos comentários, ele recebeu uma enxurrada de elogios dos seguidores. Você é lindo, escreveu uma internauta. Belíssima e talentosa, destacou outra. Descobri que tem um novo crush. Ai, brincou uma terceira. Quem também entrou na brincadeira foi o ex-BBB Gil do Vigor. Se eu fosse o Mau-Mau Maurício, ali mesmo na novela, eu já teria agarrado. Pedido em namoro e casamento, comentou ele, fazendo referência ao possível romance entre os personagens na trama das 9 da TV Globo. Menino, quem ia deixar passar uma coisa dessa? Por favor. Bombeiros, me levem. Ah, vou respirar e volto já.
1: Fiduma e Jeca, finalmente aqui na nossa manhã. Bom dia.

0: faz. 10
1: horas mais 59 minutos da nossa manhã. Olha que o amor me faz. Pedro Sanches, Thiago aqui na nossa manhã. Bom dia. Uma excelente manhã de quinta-feira para você. Vamos juntos onde quer que você esteja nesta manhã de quinta. 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
3: aí! O apresentador Carlos Alberto de Nóbrega se emocionou e não segurou as lágrimas ao rebater publicamente as acusações feitas por sua ex-mulher, Andréia Nóbrega. A polêmica que envolveu a vida pessoal do humorista gerou grande repercussão e colocou o veterano da televisão no centro das atenções. Enquanto Carlos Alberto se defende, sua atual esposa Renata Domingues também se manifestou, negando ter sido o pivô da separação do casal. A troca de farpas e declarações públicas continua a movimentar o mundo das celebridades, deixando os fãs curiosos sobre os próximos capítulos dessa história familiar.
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11: Atenção, ouvintes. Hoje não teremos o resumo do capítulo de Coração Acelerado. A Globo não divulgou o resumo oficial para preservar as surpresas da reta final da novela.
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1: 11 horas mais 5 minutos, agora 11 horas mais 5 minutos. 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Guilherme Benuto, filho da mãe, aqui na nossa manhã. Bom dia!

Simone Mendes aqui na nossa manhã, mesmice, 11 horas mais 15 minutos, bom dia pra você acompanhando a nossa programação, obrigado pelo carinho sempre com a nossa Casa FM, tá? E aí, tudo bem, tudo ótimo, como está a sua manhã, hein? Ah, espero que excelentemente bem, fique à vontade nessa nossa Casa FM, eu vou com você até meio-dia tocando muita música, muita coisa legal, fazendo a nossa Casa FM do jeito que você gosta, este é o seu Casa e Companhia, tá? Participe com a gente, é muito bom saber que você tá aí do outro lado do rádio, acompanhando a nossa manhã, nos deixando fazer parte do seu dia, tá? Ótima quinta-feira, 13 de agosto, agora é hora de Mundo da Fama. Acompanha aí, bom dia.

0: Já estamos de volta por aqui. Olha só, a SBT estreia novo telejornal com Rodrigo Bocardi e Érica Reis. Quer saber mais? Deixa eu contar pra vocês. Rodrigo Bocardi está de volta ao comando de um telejornal na TV aberta. O jornalista estreou ao lado de Érica Reis no comando do SBT Cidade. Novo jornalístico do SBT, exibido de segunda a sexta-feira, às 18h15, aos sábados, às 18h45. Produzido em parceria com Boca TV, canal digital criado por Bocardi, com programação ao vivo, o SBT Cidades terá exibição multiplataforma. Além da TV aberta, o telejornal também poderá ser acompanhado pelos streams mais SBT e pelo Boca TV. E é isso. Boa sorte pra eles. Eu já volto, tem mais fofoca, tá?
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5: E por fim, o resumo da novela Quem Ama Cuida. Elisa interrompe o clima entre Pedro e Adriana. Edivaldo registra Pilar observando Yuri desfilar em trajes de banho. Francesca aparece para Otoniel e afirma que o anel de Arthur está na casa do ex-patrão. Brigitte acusa Bia de não cuidar direito da filha. Ademir reflete sobre a ideia de Carmita de se hospedar em sua casa para conviver com Pedro. Adriana fica sabendo por Pedro, Kleber e André que a promotoria acatou as denúncias de Sueli. Edivaldo mostra para Ingrid o vídeo do desfile de Yuri para Pilar. Yuri passa as informações a Adriana do desfile que teve que fazer para Pilar. André oferece apoio a Dora. Ademir entra na casa de Dora e quase flagra a ex-mulher com André.

0: músicas mais lindas que eu já escutei. Sejam bem-vindos, gente. Sejam todos bem-vindos, viu? Obrigado pela presença de todos vocês.
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Bruno e Marrone aqui na nossa programação da nossa Casa FM. Nesta quinta-feira, dia 13 de agosto de 2026. Vamos juntos, hein? Até o meio-dia, tocando muita música, muita coisa legal. Rapaz, olha, se fosse amanhã, seria 13 de agosto, sexta-feira. Eita coisa aí, seria complicado, hein? Mas não é, é hoje, a sexta, a quinta-feira, né? Quinta, 13 de agosto de 2026. Vamos juntos onde quer que você esteja acompanhando a nossa manhã. Bom dia pra você, fique à vontade. É até o meio-dia, trago pra você aqui muita música, muita coisa legal, fazendo a sua programação todos os dias, de segunda a sábado, das 9 ao meio-dia, aqui na nossa Casa FM, tá bom? É bom demais saber que você tá aí do outro lado do rádio acompanhando a nossa manhã, nos deixando fazer parte da sua quinta-feira, tá bom? 11 horas mais 36 minutos, 11:36. Mundo da Fama, acompanha aí.

Já estamos de volta pra gente fechar esse momento aqui desta quinta-feira. Momento de fofocas. Após 14 anos, Nive Stellman termina casamento. Achei que fosse morrer com esse homem. A atriz Nívia Stellman revelou que está separada do empresário Marcos Rocha após 14 anos de casamento. A novidade foi compartilhada pela artista durante participação no podcast Papagaio Falante, apresentado por Sérgio Malandro. Estou separada e foi muito rápido, ninguém acredita. E aconteceu, não saiu em lugar nenhum. É a primeira vez que eu estou contando, afirmou a Nívia. Ela também contou que o processo de separação aconteceu de forma rápida e tranquila, mas acreditava que o casamento seria para a vida toda. Eu achei que eu fosse morrer com esse homem, declarou ela. A atriz explicou ainda que o ex-marido já deixou a casa onde viviam juntos e adquiriu um novo imóvel. Foi assim, uma velocidade da luz. Até eu estou em choque até agora, disse ela. Sem revelar o motivo do término, a artista afirmou que, apesar dos desafios enfrentados ao longo da relação, guarda respeito pelo ex-companheiro. Todo casamento tem altos e baixos. Um casamento de 14 anos, claro que não foi um mar de rosas o tempo inteiro. Contou a Nívia Stellman. E é isso, gente. Fim de mais um relacionamento. Se vai ter volta, ainda não sabemos. Mas, se houver, contamos aqui com certeza. Beijos! Eu volto amanhã pra fofocar mais um pouquinho, tá? Tchau!

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7: Vini Júnior e Endrick foram escalados juntos pela primeira vez como titulares no ataque do Real Madrid sob o comando de José Mourinho. A dupla brasileira começou jogando no amistoso desta quarta-feira contra o La Corinha, penúltimo teste do time antes do início do campeonato espanhol. Eles já haviam atuado juntos por cerca de 20 minutos na vitória sobre o Ferencváros, mas agora ganharam uma oportunidade desde o início. Vini Júnior teve pouco tempo de preparação após disputar a Copa do Mundo e iniciou a pré-temporada apenas no dia 3 de agosto. Mourinho vem testando diferentes opções para montar o novo Real Madrid e também pretende utilizar Endrick como centroavante e ponta. Depois do amistoso contra o La Coruña, o time ainda terá um último teste diante do Schalke 4 antes da estreia no espanhol, contra o Espanhol, no dia 22 de agosto.
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8: 11:41 aqui nas ondas da nossa Casa FM. Galerinha, é o seguinte, ó, tô tirando meu timinho de campo, hein? Volto com vocês amanhã, a partir das 7:00 da manhã, com mais uma oração da manhã, depois do nosso Casa Notícias e, é claro, o nosso Casa e Companhia a partir das 9:00 da manhã. Fique com a gente, tem muita coisa legal aqui nas ondas da nossa Casa FM. Aquele abraço mesmo do tamanho do Brasil. Fiquem todos com Deus. Obrigado pelo carinho sempre com a nossa Casa FM, tá? Tchau, tchau, se cuidem. Sejam felizes e boa quinta-feira.

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2: A Estátua da Liberdade foi originalmente enviada em pedaços para os Estados Unidos.
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4: Digo que o Colégio Céu de Bandeirantes é o que mais aprova, a gente prova. Escuta aí os aprovados até agora no ano de 2025. Rafael, Sistema de Informação UEMP. Daniel, Engenharia Civil na FEMA. Mariane, Odonto Positivo. Vinícius, Psicologia Unifil. Isabela, Psicologia PUC. Ana Beatriz, Nutrição Unifil. Maria Luna, passou na PUC em Direito. E também na UEL, em Letras e Inglês. E tem muito mais resultados pra sair.
5: Quem será?

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4: Pensamento do dia, fazendo diferença para os indiferentes. Quem disse que o cristão tem que ser diferente? Quem se importa que o crente faça diferença no mundo dos indiferentes? A resposta é Jesus. É exatamente isso que Jesus Cristo espera de seus discípulos. O primeiro problema, certamente, é que nem todos os que se dizem cristãos ou crentes são verdadeiramente discípulos de Cristo. Antes, professam apenas uma religião. Jesus disse aos seus discípulos: "Vós sois o sal da terra, vós sois a luz do mundo." Mateus capítulo 5, versículos 13 e 14. Isto é uma verdade da qual não se pode fugir, pois faz parte da própria natureza do seguidor de Jesus. A ordem colocada por Jesus de que seu discípulo é primeiro sal e depois luz tem uma razão de ser. O sal fala do que somos, a luz do que fazemos. Uma coisa sem a outra é a sua própria negativa. Como o sal é diferente do material sobre o qual é aplicado, o cristão tem de ser diferente das pessoas do mundo. Como uma pequena quantidade de sal faz uma enorme diferença, um único discípulo também pode fazê-lo. O mundo é essencialmente pecaminoso e mau, semelhante a um pedaço de carne que tende à putrefação. A função do sal é agir como um antisséptico, um transmissor de vida, saúde e preservação, funcionando como impedimento da atuação dos agentes que produzem a putrefação. Além disso, o sal dá sabor. Sem a presença de Cristo no cristão e deste no mundo, a vida inteira se tornaria insípida, perderia o sabor. As pessoas do mundo buscam sofregamente os prazeres pecaminosos, mas ao mesmo tempo sentem que a vida é enfadonha, sem sentido e sem graça. O seguidor de Jesus, ao contrário, pela sua fé na palavra de Cristo, carrega em seu coração a fonte da vida. Não precisa de droga nenhuma, nem de qualquer agenciamento do pecado para ter prazer ou se sentir alegre e realizado. Como sal da terra, o discípulo de Jesus exerce uma influência de aspecto geral, que tem a ver com a vida toda, pois o seu modo de viver contrasta, por sua excelência, a influência do mal. Se alguém se diz cristão, mas não age como sal e luz, então é mais provável que cristão não seja. Tentar inverter as coisas, tentar ser primeiro luz sem ser sal, isto é, pregar sem viver, dá na mesma situação que alguém disse a um certo cristão nominal: "O que vives fala tão alto que não consigo ouvir o que pregas." Assim, quanto mais parecido com Jesus Cristo um cristão se torna, tão mais obediente a sua mensagem será e, consequentemente, maior diferença fará no mundo.
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1: Doze horas e 36 minutos.
2: Os caras da rua.
3: Mais uma nessa noite, vambora. 2x.

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4: Quem nunca passou por segundos ou minutos de uma dolorosa cãibra? Pois a contração dolorosa e sorrateira dos músculos pode ser prevenida para evitar surpresas repletas de dor. A cãibra surge quando há carência de sais minerais e até de água no corpo. Normalmente a região afetada está com pouca quantidade de sódio, potássio e outros nutrientes, por exemplo. A prevenção da cãibra passa por hábitos de vida saudáveis, com prática regular de exercícios e alimentação equilibrada. É importante usar o calçado adequado para a prática de exercícios físicos. Isso se reflete na musculatura. O mesmo vale para quem fica muito tempo em pé. Uva, castanha do Pará, amendoim, aveia, banana, beterraba, batata, repolho, avelã, verduras escuras e frutas são alimentos indicados para evitar as cãibras. Beber muita água também pode auxiliar na prevenção.
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0: Vitor Hugo Araújo e DJ Toneto. Os cowboy tá muito louco, filho.
1: Os cowboy tá no hype, hein?
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3: Senhoras e senhores, essa é... E eu amo vocês, Sorriso Maroto.
4: Te amo, meu irmão.
3: Vamos tirar essa onda junto?
4: Bora.
3: Eu sei que vocês amam essa aqui.

0: Tiaguinho!
1: Tardezinha.
0: Sorriso!

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3: 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Tudo sobre o seu animalzinho de estimação. Dicas para o bem-estar do seu amiguinho.
4: Socialização gradual. Se o seu pet for sociável, introduza-o gradualmente a novas pessoas e animais. Comece com encontros breves e supervisionados e aumente gradualmente o tempo de interação à medida que seu pet se sentir mais confortável.
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8: Estúdio Casa, 1 hora e 6 minutos.

0: isso. E hoje é o...
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4: Por que o jacaré fica parado quando recebe um feixe de luz? O jacaré tem hábitos noturnos e seus olhos são adaptados para ambientes escuros. Para absorver o máximo de luz, as pupilas do jacaré ficam abertas e adquirem um formato arredondado. Quando o animal recebe uma grande quantidade de luz, suas pupilas se contraem. A acomodação visual demora um pouco e faz com que o jacaré permaneça estático.
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2: Cachorros machos levantam as pernas quando estão urinando por um motivo. Eles estão tentando deixar sua marca mais alta para transmitir a mensagem de que são altos e intimidadores.
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2: A Terra não é exatamente redonda. A rotação e a gravidade causaram um leve achatamento, formando então uma forma chamada geoide.
1: Hã? Fique sabendo.
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1: Abacaxi, foi.
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1: A Estátua da Liberdade foi originalmente enviada em pedaços para os Estados Unidos.
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1: Não dá hoje, né? 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

Boa tarde, meus amigos, minhas amigas, começando o Top Show pra vocês nesta quinta-feira, dia 13 de agosto de 2026. São exatamente 15 horas e o relógio vai virar, 15 horas 5 minutinhos. E vamos ficar juntos até as 17 horas, tá? Com muita música, informação e entretenimento pra todos vocês. Então fiquem sempre sintonizados aqui na minha, na sua, na nossa casa, 87,7. Bom demais, gente! E hoje teremos a participação da Dani, isso mesmo, a Dani da loja Pingo de Gente. Vamos estar batendo um papo muito legal, muito bacana, sobre o agosto dourado. Isso mesmo, é o mês do aleitamento materno, né? E a Dani, né? Sempre estar lidando com mamães, com crianças, né? Então a gente vai falar sobre da importância, né, da amamentação. Então fiquem ligadinhos aqui durante o nosso programa. E também tem curiosidades, já hoje a gente vai inverter, viu? Curiosidades vai abrir o programa hoje pra vocês. E nós vamos falar quem verdadeiramente construiu as pirâmides do Egito. Bom, eu, como boa estudante de história que sou, amo este assunto. Então nós vamos, vou dividir ele um pouquinho com vocês, tá bom? 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E vamos começar a nossa tarde com Lua Pereira, não ela, nossa, enrolei a língua, não era Love, Araqueto Cobertor, e Panda, Meu Mel, Mordida de Amor, um popurri muito bacana de clássicos dos anos 80, tá? 15 horas, 7 minutos, sejam todos muitíssimo bem-vindos! O Top Show está no ar!

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0: Estamos de volta, são 15 horas 21 minutos na nossa programação. E é o seguinte, atenção, atenção, mamães lindas, futuras mamães, aquelas que desejam ser mamães. Daqui a pouquinho estaremos com a Dani da Figo de Gente. Como? E a Ellen. A Ellen veio assessorar também aqui, um bate-papo, uma conversa, né? É dados realmente científicos, aquilo que é comprovado. Vai ser um papo bacana. Deixa eu abrir já aqui o microfone de vocês. Que daí já não, a gente não tem problema. Boa tarde, meninas.
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1: Amiga, você é poderosa.
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0: Aprenderam? Então, Combinado, viu, gente? 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Bom, é o seguinte, eu vou atender o pedido da Dalvinha, que tá ligadinha aqui na programação. Ela pediu Folha Seca. A Dalvinha, ela fala que ela é minha fã número um. É minha fã número um, já me abordou, me toca a minha música. Eu sou sua fã número um. Então tá bom, Dalvinha, vai pra você. Teremos também Sorriso Maroto com Ferrugem, Me Arrependi. E Gustavo Lima com Luiz Fonsi, Vagabundo. 15 horas 26 minutos, próximo bloco, voltamos aqui 100% com a Dani e com a Ellen para falarmos sobre aleitamento materno, agosto dourado.

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0: Estamos de volta, são 15 horas e 39 minutos. Já já entrevista para vocês exclusiva. Muito assunto, muito importante, muito bacana. Mamães, prestem atenção, viu? Aumentem o volume do rádio, porque é importante, tá? 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É isso aí. Tiramos a música, porque agora o assunto é sério. E é um assunto muito importante, né, Dani? Boa tarde, primeiramente. Dani, Ellen, boa tarde. Sejam bem-vindas à Casa FM.
1: Boa tarde, Ana. Boa tarde, pessoal da casa.
2: Boa tarde, Ana.
0: Bom, gente, o negócio é o seguinte. Nós vamos falar sobre o aleitamento materno.
1: Aleitamento materno, Ana, pra mim é emocionante falar sobre isso. A gente nem tem noção de como é importante pro bebê, é importante pra mamãe.
0: Sim.
1: Assim, a gente vai lendo, a gente fica admirada, a gente fica assim, como Deus é maravilhoso.
0: É incrível, né?
1: É incrível. É meio assim, que sem explicação, as coisas que acontecem durante a amamentação.
0: E eu falo assim, gente, eu admiro porque eu não sou mãe, né? Não aconteceu. Eu não falo assim, eu não quis ser mãe. Não aconteceu. Eu acho que todo mundo tem, né?
1: Todo mundo tem a hora, né?
0: Mas eu tenho muitas amigas que são minhas primas e eu acho isso algo... É divino e tem que ser aproveitado ao extremo, né?
1: Sim, Ana, é divino. E assim, o Brasil, ele teve uma fundação do mês do aleitamento para poder estar incentivando. Não que as mamães não queiram amamentar, sim, mas é para um incentivo. Muita gente, às vezes, não consegue ter um conhecimento total do que pode a amamentação fazer pro seu bebê, para você próprio. Então, quando eu fui mãe, que eu sou mãe, né? Quando eu fui mãe dos meus bebês, que eram meus bebezinhos, meus quatro, eu não tive essa informação, que eu acho que se eu tivesse tido, uma informação, um conhecimento, teria facilitado muito a minha vida.
0: E a gente analisa também, Dani, porque, no caso, seus bebês hoje estão com que idade? Seus bebezinhos?
1: A Manu, 25, o Neto, 23, sim, e as gêmeas, 21, e eu tenho aqui, eu adotei a Jennifer, que vai fazer 15.
0: Então, se você for analisar, 25 anos atrás, a gente não tinha tanta informação como as pessoas têm hoje. Então, com certeza, principalmente as mamães de primeira viagem ficavam perdidas, né?
1: Menina, era.
0: E eu acho que é por isso que lançaram esse programa, né? Essa campanha que se chama O Agosto Dourado. E qual é o objetivo principal? Por que, né, o Agosto Dourado? Como surgiu esse nome?
1: O Agosto Dourado, mundialmente, o leite, ele é o ouro líquido. Ele significa ouro líquido, porque é muito importante. Eles falam que é o líquido mais importante para a sua vida.
0: Sim.
1: Olha como é sério, para a sua vida. Nem eu sabia, viu, gente? Eu fiquei assim, foi até triste, porque tantas coisas que eu faltei fazer. Mas ok. Aí, ele fala que o aleitamento materno é considerado o alimento mais completo, perfeito para o desenvolvimento do bebê nos primeiros meses de vida. Que não existe nenhum outro produto ou fórmula capaz de igualar seus benefícios nutricionais e imunológicos.
0: Sim.
1: Então, Ana, é muito sério. E no Brasil, para dar ainda mais força à causa, o Brasil sancionou a Lei 13.435/2017, que instituiu oficialmente o mês de agosto como mês do aleitamento materno em todo o território nacional. Aí, a partir daí, que a cor dourada, por isso do Agosto Dourado, ganhou as campanhas, iluminando monumentos públicos e pautando debate durante todo o mês. Então, nesse mês de agosto, que é o Agosto Dourado, que é o ouro líquido, ganhou toda essa... É uma evolução, né? Para a gente poder trabalhar esse mês de agosto. A amamentação é importante todos os meses. Mas, todos assim, que consiga meses. Dar mais informação.
0: Daí, no caso, porque muitas pessoas questionam em relação à idade. Quanto tempo eu devo amamentar o meu filho? Uns falam 6 meses, outros falam assim, ah, eu amamentei meu filho até os 4 anos de idade. Então, tem uma idade certa para a amamentação? Tem um prazo para a mãe amamentar o filho, Dani?
1: Ana, a amamentação, ela vai assim, quando o nenê nasce, é livre demanda. O nenê, ele tem que mamar, olha, de 8 a 12 vezes durante 24 horas. Isso aí, o nenê tem que mamar. Sim. Ele precisa, porque ele precisa ganhar peso. Sim. Então, e aí explica bem que quando o nenê está naquela mamada, que é o recém-nascido, ele precisa mamar até o peito secar, até o peito murchar, porque é no final da mamada que vai a gordura que o bebê precisa.
0: Ah, é só no final?
1: É no final da mamada. Então, não podem mamar.

0: sem água, sem nada. E outra coisa que é interessante, Ana, quando você for entrar com a introdução alimentar no seu bebê, o teu nenê, ele sente gosto, o teu leite muda. Por exemplo, se a mãe ela come só pizza, só lanche, então o mamá vai vir com esse gosto. Se a mãe come arroz, feijão, fruta, brócolis, verdura, o mamá vem com esse gosto. Quando o seu bebê, com 6 meses, você for entrar com o alimento, o seu bebê vai estar conhecendo os alimentos. É mais fácil a introdução alimentar.
1: Olha, que incrível, interessante. Né? Por isso que as mamães que estão ouvindo têm que se alimentar bem, né? Proteína, fibra, ferro, cálcio, tudo que é necessário, porque vai pro bebê. Até mesmo durante a gestação, né? A gestação, através do cordão umbilical, alimentação tem que ser saudável, né?
0: Eu tava lendo saudável também sobre isso, que a amamentação começa desde o primeiro dia de gravidez. Olha, porque é onde transmite os alimentos, desde aquele cordãozinho que o nenê vai sentindo os gostos. É incrível, Ana. É incrível.
1: E é o seguinte, gente... São 15 horas 49 minutos. Vamos para um breakzinho rapidinho. Vou tocar uma música que você gosta, Dani.
0: Vou tocar uma música
1: que você gosta aqui, tá? E já a gente volta, tá bom? Vamos com Engenheiros do Havaí até o fim. E daqui a pouquinho eu tô de volta. Porque a Ellen, daí o próximo bloco, a Ellen vai responder umas perguntas aqui. E é um bate-papo muito importante, viu? Aproveitem, então. Você que tá ligando o rádio agora, fiquem sintonizados, porque é sobre amamentação, agosto dourado. Mamães, por favor, amamentem seus filhos. E já, eu tô de volta.

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0: Estamos de volta com o Top Show, são 16 horas e 4 minutos. Deixa eu baixar aqui. E é o seguinte, gente, vamos dar continuidade à nossa entrevista, porque é um assunto que rende, né, Dani? Rende bastante, não é verdade?
1: Verdade, Maria.
0: E o pessoal...
1: Acertei.
0: Acertou.
1: Eu falo que se a gente ficar aqui falando sobre a amamentação, gente, é um negócio brilhante. A gente fica o dia todo aqui.
0: Não, porque o pessoal, né? A gente tá aqui no estúdio, a música tá tocando, mas o assunto tá em torno de amamentação. A gente tá aqui conversando nos bastidores sobre isso. E a sua apoiadora moral tá aqui hoje, né?
1: A Ellen tá aqui.
0: A Ellen tá aqui participando, mas a Ellen estudou bastante também junto com você, né?
1: É, a Ellen, ela estudou bastante comigo, é da minha geminha. Ellen é minha geminha.
0: Ô, Ellen, vou fazer uma pergunta pra você, então, que a gente tá falando sobre tudo que o leite, né, ele ajuda, né? Na vida do bebê. Na nossa vida, né, gente? Se nós estamos aqui hoje, porque nós somos amamentados. E é o seguinte, o leite materno, ele tem fases, né? Ele tem as fases, né? E quais são as fases, assim, que o... Quem que vai responder? Você ou a
1: Ellen? Eu vou responder.
0: Você vai responder essa?
1: Ó, a fase do leite materno é o colosso, né? Que é muito importante, depois a gente fala sobre ele, que é colosso ou colostro. As
0: certo.
1: Duas maneiras de falar estão corretas.
0: Certo.
1: Então, quando o neném nasce, vem o colostro, que ele é um leite amarelado ou transparente. É um dos dois, porque ele é muito, muito rico. Ele, gente, é a coisa mais poderosa na hora que o neném nasce, é o colostro. E não importa a quantidade.
0: Uhum.
1: Eu li uma matéria que falou... Sobre a quantidade, a mãe, ela produz de 2 a 20 ml de colostro por dia.
0: Olha só.
1: Então, o colostro, ele é perfeitamente suficiente para o estômago de um recém-nascido, que tem o tamanho, que o estômagozinho deles é aproximado ao tamanho de uma cereja.
0: Olha.
1: Então, mamães, tranquila. É, se vocês acham, ai, nossa, eu tô com colostro, tarará. Às vezes, teremos que entrar com fórmula assim, viu, Ana?
0: Uhum.
1: Tá, então, na parte do colostro, o leite é o leite... É aquele leite que não está maduro, tá, Ana? Então, o leite que ele tem três fases.
0: Ele tem três fases, né? E ele é produzido, né, nos primeiros dias, né,
1: da amamentação, né? Já, ele é produzido, né, nos primeiros dias. Desde a hora que a mamãe engravida, o corpo já começa a fazer
0: o colostro.
1: O colostro, por ele ser muito importante. Mas a hora que a mãe acaba de ganhar o nenê, dentro da mesa do parto mesmo, muitos médicos dizem que é muito importante. Eu já vi isso muito, até com os clientes minhas. O nenê dá a primeira
0: já
1: chupada.
0: Colocar já.
1: Uhum. Ele diz que é muito importante, que aquela conexão, é aquela gotinha, é a gotinha do ouro.
0: Olha que beleza. E daí tem mais outras fases.
1: Depois de 15 dias, o leite passa a ser um leite maduro.
0: Uhum.
1: Até então, ele é um verde, que
0: sim,
1: é o colostro, que, uhum, é cheio de vitaminas. Depois de 15 dias, ele passa a ser um leite rico em proteínas e gorduras, aonde o nenê, ele vai estar ganhando peso, uhum, e o teu corpo vai estar lendo, como tudo vai mais ou menos do que a gente falou anteriormente. O corpo,
0: sim,
1: vai estar lendo do que o nenê precisa.
0: Que no caso é um leite de transição, né?
1: Isso.
0: E depois...
1: Amadurece e a mamãe pode dar esse leite até 4 ou 5 anos de idade, tá, gente? Eu fui ler isso ontem, fiquei chocada, mas é verdade.
0: Mas você vê, assim, tem muitas pessoas, em alguns países, você vê vídeos, matérias, documentários, as mães, assim, criança andando, né?
1: Uh-huh.
0: Normal, dente, tudo, e tá lá.
1: Você já viu entrevista com índios?
0: Sim, exatamente.
1: Os índios amamentam até grandão.
0: Os índios, alguns povos de tribos africanas.
1: Aham,
0: também,
1: até grandão. Porque,
0: né,
1: gente, é muito importante. A gente não tem noção. Nós ainda estamos aqui, que a gente tem a mamãe, gente. A mamãe nunca deixa de ser mãe na vida. Por exemplo, eu, Dani, não consegui amamentar. Tive que entrar com a fórmula.
0: Sim.
1: Graças a Deus, a gente tem acesso a essas fórmulas que são importantes.
0: Sim.
1: Também são... É um benefício que ajuda a gente muito. Então, nós temos as fórmulas, mas muitos países não têm.
0: Sim.
1: Os países mais pobres, os indígenas não têm. os que estão bem lá, porque você sabe que tem, né?
0: Sim, tem uma parte que eles ficam mais isolados, né?
1: E
0: são os costumes
1: e
0: deles.
1: Eles
0: mesmo,
1: são,
0: né?
1: A amamentação, porque sabe que ali está a vacina, ali está o anticorpos, ali está para as bactérias. Hora que o teu neném nasce, diz que na hora que acaba de tirar do útero, diz que vem tantas bactérias em cima deles, bactérias ruins.
0: Sim, por isso que tem
1: que ter na hora cuidado. Que ele dá aquela chupada que vem o coloso, já vai eliminando. E sem contar que a importância da mamada também, ela vai transformar o rosto do bebê. A sucção, que é pro pulmão, que é... Gente, é muitos fatores.
0: E é incrível, né? E tem gente que fala assim, mas é só vai dar de mamar? Só vai dar de mamar? Não é, gente, o tanto de riqueza que tem. Tem o leite materno, assim... Por isso que a gente tem que falar, tem que incentivar. Algumas mães, elas têm um pouco de dificuldade, eu não sei, você que vai poder me dizer certinho, no caso, não sei se é o jeito de...
1: Ana, a amamentação, ela é muito delicada, porque tem mamães que projetam aqueles 9 meses, é o sonho dela. Sim. Já tive clientes assim. A hora que o neném nasce, gente, vem uma depressão, vem uma angústia, que a mãe não quer. A mãe não quer, porque dói, a mãe tá mal, os hormônios mexeram. Tem esse problema dessa mãezinha.
0: Sim.
1: E eu tava lendo também uma reportagem que teve uma... Eu não vou citar nomes, tá, gente? Sim. Que tem uma artista, que ela até tá sempre no TikTok, no Instagram, que ela ganhou a nenenzinha dela e não quis dar mamar, porque ela tinha silicone, tararararará. Então, ela tirava na bombinha. E aí tinha uma médica pediatra falando que se a mãe pode dar mamar, ela dá uma mamar. Porque o nenê precisa, ele precisa. Ele precisa ter o contato do peito, ele precisa chupar, ele precisa o pulmão. É muitos fatores, é o ouvido, é pulmão, é olho, é cérebro, é muita coisa. É muito importante, gente. É assim, quem consegue amamentar, quem tem informação, mamães, insistam. Agora, se não consegue, não vai deixar de ser mamãe, tá? Exatamente. Vai ser a mamãe, vai ter conexão, porque filho é filho. A gente tá naquela nossa correntinha. Eu falo sempre pra elas, desgruda um bico de mim. Vocês não com o bico grudado em mim ainda? Eu falo pra mim, a geminha aqui.
0: Uhum.
1: Mas essa conexão nunca vocês vão perder, porque mãe é manha.
0: Exato. Mãe é manha, né?
1: Uhum. Mãe é manha.
0: É o meu pai que fala, mãe é manha, pai é palhaço.
1: É, isso mesmo. Mãe é manha. A conexão de uma mãe nunca vai perder.
0: Não perde, jamais. Eu já né? Não vou falar na rádio, né? Mas eu já sou uma mulher muito madura. Mas minha mãe me trata como bebê dela até hoje.
1: Mas é,
0: Ana, sempre vai ser.
1: Eu não falo, as crianças não sei o quê. Eu não sei o quê. Eu, meu marido, olha, que criança, Dani? Criancinha de 1,75m, outro 1,98m. É assim.
0: Daí, o que a gente vai falar? Sobre a questão das mães, né? Existe o benefício da mamãe amamentar?
1: Ana... É muito importante o benefício de amamentação, gente. As mães, elas se fortalecem muito na recuperação. Quando ela vai amamentar, sim, é uma recuperação muito grande. A mãe ajuda a recuperar no parto normal, né? Que às vezes precisa dar uns pontinhos, ajuda na cicatrização. Na cesárea, principalmente, só que na cesárea a gente sabe... Eu sei porque eu já passei, né?
0: Uhum.
1: Que a cesárea demora um pouquinho mais para descer o leite. É mais dificinho, que a gente sofre um pouco mais. Mas ajuda a melhorar a tua cesárea. Ajuda a perder peso. As mamães que ganham nenê, que estão acima do peso. Porque a gente ganha, a gente fica muito vulnerável. A gente fica muito mal. Então, você perde de 300 a 500 calorias por dia. A mamãe que dá mamar. É uma ajuda, né,
0: Ana? Uma ajuda grande. E é o seguinte, também ajuda... Diminui chances, né, de desenvolver alguns tipos de cânceres, é
1: Sim.
0: isso?
1: Sim, ó, o risco de câncer de mama ajuda muito. Ele tem, assim, quem amamenta tem uma menor chance de desenvolver câncer de mama, ovário, câncer do ovário.
0: Câncer no útero.
1: Endometriose. Então, assim, é tão importante, né, gente? Eu fico assim, lendo, eu fico vendo, eu fico assim, eu fico incrédula de acreditar de tanto benefício. E eu tenho coisa que eu nem sabia, Ana. É surreal, né? Mágico, gente, é mágico. Aí também tem menos doenças crônicas, ela diminui o risco de diabetes tipo 2, hipertensão, colesterol alto, problemas cardiovasculares. Olha pra você ver.
0: Incrível,
1: além de ser um remédio pro seu filho, ser as vacinas pra ele tocar a vida dele inteira. Não é assim, um pequeno período. É a vida inteira dele.
0: É, como se diz, né? É o principal alimento.
1: É o principal, é o ouro líquido.
0: Entenderam? É o ouro líquido,
1: gente. Por isso
0: que
1: é gosto dourado. Tá, o leite materno é o ouro líquido. E ajuda também, Ana, a mamãe que amamenta, a reduzir o risco de depressão pós-parto. Devido aos hormônios que promove. Então, o leite materno, gente, ele também é um calmante natural. A mamãe que amamenta, ela tá tendo um relaxamento onde ele espalha um calmante natural. Ele libera uns hormônios para um calmante natural. Incrível, mamães. Eu estou apaixonada nisso.
0: Ah, é bom demais. Bom, gente, vamos para um break rapidinho. Vamos curtir uma musiquinha aqui boa. Aí, Carol Gilmar, diferentona. Aí teremos Shakira, Dai, Dai. Daqui a pouquinho nós voltamos aqui para encerrarmos o nosso bate-papo com a Dani, tá? E são 16 horas, 15 minutos.

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0: Estamos de volta com o Top Show. São 16 horas 25 minutos e o papo tá rendendo demais, graças a Deus. Então espero que as mamães estejam ouvindo, os papais também, né? Os papais têm que ouvir também, porque é algo muito importante. Porque a mulher, durante o processo gestacional, né, passa por situações, né, o corpo mudando, a cabeça vai mudando, tem que ter o apoio do companheiro, né? Marido, namorado. Só que a questão é a seguinte, né, Ellen? Durante a amamentação, durante esse período que a mulher está amamentando, é com você agora. Quais são os cuidados que tem que ter com essa mãe? Qual é o apoio, a rede de apoio que essa mãe precisa?
1: Então, minha linda, esse assunto, ele é muito, muito importante também. O início da amamentação, ele é um momento de grande vulnerabilidade e aprendizado. Então, ele exige muito do corpo e do emocional da mãe.
0: Sim.
1: Para iniciar esse processo com tranquilidade, o apoio que a mãe, que acabou de ter um bebê, que ela precisa, envolve alguns pilares.
0: Sim.
1: Eu falo assim que o principal, o primeiro, é um apoio prático e doméstico. Nos primeiros dias e semanas, a rotina com o recém-nascido, ela é exaustiva e exige uma atenção, eu falo assim, Maria, quase que integral.
0: Sim.
1: A mãe, ela precisa de uma ajuda concreta para que a sua única prioridade, ela seja o descanso e o vínculo com o bebê. Eu falo assim, a redução de tarefas domésticas, ela é muito importante. Como a limpeza, lavar roupa, cozinhar, é muito importante isso. Então, ter alguém dando esse apoio. O cuidado até com a própria mãe, né? Alguém que lembre a mãe de comer bem, de beber bastante água, né? Que a água, ela é essencial para a produção do leite.
0: Sim.
1: E descansar sempre que o bebê estiver dormindo. O esgotamento físico, ele é uma das principais causas de dificuldades na lactação.
0: Exatamente, né? E principalmente, assim, a gente sabe do sofrimento da mãe, principalmente as mães, né, que passaram por cesárea, porque tem toda a questão de pontos, assim, e muitas vezes ela tá lá com o filho no berço, criança tá lá dormindo, o que que ela vai fazer? Vai fazer almoço, vai lavar roupa, vai fazer as coisas.
1: Exatamente.
0: e não tem essa rede de apoio que ela tem, é uma necessidade, porque se fosse ao contrário,
2: Ana,
0: se fosse
2: muito
0: ao contrário,
2: sério.
0: Com certeza, ela apoiaria.
2: Nós, né? Mulheres,
1: a
2: com
1: mulher,
2: certeza.
1: Ela tem essa sensibilidade um pouco a mais,
0: sim,
1: né? De estar apoiando. E é meio natural da mulher isso,
0: sim,
1: né?
0: Sim.
2: Gente, e sem contar que eu tiro por mim mesmo quando eu ganhei a minha filha mais velha. As outras duas gravidez eu tirei mais de letra, mas quando eu ganhei a Manu, eu me senti tão mal quando eu vi a Manu, assim, em vez de eu me sentir alegre, eu me senti triste. Foi um momento tão difícil que eu acho que se eu não tivesse a minha mãe do meu lado, mesmo com toda a simplicidade dela, mesmo sem as informações que eu necessitava, eu acho que eu não conseguiria ter passado essa fase que eu passei.
0: Sim.
2: Então, assim, eu falo a ajuda do esposo. O esposo, o pai do nenê, o pai tem que estar ali, gente, junto, apoiando. E às vezes acontece da gente não estar com o pai ali, mas,
0: sim,
2: ter,
0: mas ter os familiares.
2: Ter os familiares, ter o irmão, ter uma mãe, ter uma amiga.
1: Uhum.
2: Uma amiga. Ai, gente, isso é muito importante, aquele carinho, aquele aconchego. E falar, vai passar.
0: Vai passar, eu tô aqui pra te ajudar.
2: Uhum.
0: E são coisas assim que pode ser cronometrado. Né? É uma tarefa doméstica. Você não tem a necessidade de estar lavando a roupa todo dia. Pega um dia, né? Esposo, pega um dia à noite. Ah, mas eu trabalho o dia inteiro. Mas ajuda. Final de semana. Porque as coisas ficam meio bagunçadas, né? Por um tempo.
2: Oh.
0: Assim, a casa dá aquela, né? aquele giro de 360 graus. Mas é onde tem a parceria.
2: Ana, a
0: parceria
2: acho.
0: Não é só no fazer, né?
1: É verdade.
2: Eu acho.
0: Fazer,
2: que...
0: né? No ato, né? Mas depois que a criança...
2: Sim, Ana, você tá corretíssima. E eu acho que a gente tem que falar muito do apoio do pai. É isso que eu tenho que falar para vocês, gente. Porque é tão importante. Assim, é o pai do teu nenê. É o seu parceiro.
0: Sim.
2: É o seu amigo. É a pessoa que tá ali. Que ele é o 50% de tudo aquilo. tá acontecendo. Então, papais, lembram. Eu acho que essa geração de agora tá muito diferente. A geração de agora tá um amor, tá uma benção. Eu vejo os pais naquela loja. Gente, parabéns aos pais,
0: eu
2: tá?
0: Eu tenho um casal de amigos, né? E ele... O pai da criança é aquele pai babão mesmo, e ajudou o tempo todo, cuidou o tempo todo, até ficou um tempo afastado do trabalho para ajudar a mãe, sabe? Então corre naquilo que é necessário. É isso que é importante, é a parceria, é um time.
2: É um time,
0: é um
2: Ana.
0: Time.
2: Ana.
0: É uma família.
2: E você
0: é
2: sabe família. O que aconteceu? Gente, nós mamães, eu mãe de menino... E a minha parceira que for mãe de menino, a minha amiga que é mãe de menino, é tudo cultural. Temos que ensinar os nossos filhos homens que têm que ajudar suas esposas.
0: Exatamente.
2: Tá? Isso começa, gente, desde a hora que o menino nasce. Homem não é mais totalmente o chefe da casa, porque as mulheres trabalham também, né?
0: Exatamente.
2: Olha que uma amamentação faz, né?
0: Exatamente, porque essa história de o patriarcado tem que dominar. Não, hoje em dia é tudo igual, o respeito é igual, os direitos são iguais. E a solidariedade tem que ser igual.
2: Iguais.
0: Tem que ter reciprocidade. A partir do momento que você decide constituir uma família, não é uma só pessoa arcar com a família, com a criação dos filhos, com os cuidados da casa, ter que trabalhar. É o fechamento, né? Que a galerinha usa essa palavra, né? É o fechamento.
2: É isso mesmo, que é importante. E eu tô assim, gente, de verdade, dando parabéns a essa nova geração, que é graças às mamães que estão... Mães, os papais também, que estão ajudando, incentivando e explicando o quanto a família é importante.
0: É isso mesmo. Dani, Ellen, muitíssimo obrigada pela presença de vocês. Se tivesse mais 2 horas de programa, a gente ficava mais 2 horas aqui conversando, porque é utilidade pública. Utilidade pública é necessário. Né?
2: Ana, quero também agradecer muito você a oportunidade de o dia que você foi na loja, me convidou para vir aqui. Eu falei, não, para mim, na rádio, é um assunto sério. Eu não posso deixar as mamães escutando coiseira em vão. Nós temos que falar de coisas sérias.
0: E
2: a gente combinou esse assunto e eu amo. Eu acho que tá na minha área, tá no meu sangue. Eu acho que eu sou uma mãezona.
0: Exatamente.
2: E posso estar abrindo meu coração aqui para vocês.
0: E aquilo que eu falo, assim, é mãezona e você é um ser humano incrível.
2: Ai, muito obrigada, Ana.
0: Por isso que eu fui atrás de você, pra você voltar com essa parceria aqui no Top Show.
2: Ah, não,
0: que
2: mas
0: você
2: a gente...
0: é incrível, você é incrível. E a Ellen, um doce.
1: Muito obrigada.
0: Prazer conhecê-la.
1: Prazer, eu adorei esse bate-papo com a gente aqui.
2: Bate-papo saudável, bate-papo gostoso, saudável. Com pessoas maravilhosas do meu lado.
0: Bom demais.
2: Pingo de gente, logo volta, galera. Um beijo à Rádio Casa. Estamos muito felizes com a Maria Clara, um serviço, um mulherão maravilhoso que fala palavras lindas. A voz é gostosa. Parabéns, Ana.
0: Obrigada, meu amor. E falando nisso, próximo bloco, temos mensagem do dia aqui no Top Show para vocês. 16 horas, 33 minutos.

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Estamos de volta, são 16 horas e 46 minutos. E eu desejo que você não tenha medo da vida. Tenha medo de não vivê-la. Não há céu sem tempestade, nem caminhos sem percalços. Se é digno do pódio, quem usa as derrotas para alcançá-lo? Se é digno da sabedoria, quem usa as lágrimas para irrigá-la? Os frágeis usam a força, os fortes a inteligência. Seja um sonhador, mas una seus sonhos com disciplina, pois sonhos sem disciplina produzem pessoas frustradas. Seja um debatedor de ideias, lute pelo que você ama. Entendido, gente? É bom demais essas mensagens, sabia? Porque a gente vai entendendo que a gente tem que aprender a encarar a nossa vida sem medo, sem paranoias, sem aquelas preocupações gigantescas. O dia é hoje, amanhã é uma interrogação. Não adianta falar assim, ah, amanhã eu vou fazer isso, me programei. A gente não sabe o dia de amanhã, não se sabe. Então, por isso que a gente tem que viver o hoje, o agora, né? Sem ter medo de viver. E as tempestades, ah, gente, tem tempestade, outro dia vem garoa. Daí quando você vê, né? Tudo, muitas coisas acontecem no mesmo dia, né? Tempestade, garoa, sol, calor, frio. Enfim, gente, fazem parte da nossa vida, da nossa estrada, do nosso cotidiano, do nosso amadurecimento, do nosso conhecimento. E essa frase aqui foi muito bacana, viu? Foi muito bacana porque os frágeis usam a força, né? E os fortes a inteligência. Então, seja forte, seja sábio. A inteligência é o maior tesouro que nós temos, viu? É, nossa, como é bom termos inteligência para entender, para saber debater, saber discernir, saber realmente falar, né, sobre aquilo que a gente está pensando, né? Ter aquele poder de crítico, né, saudável. Então, seja

São 16 horas 49 minutos. E eu quero agradecer a vocês que ficaram curtindo a programação do Top Show, curtiram a entrevista aqui, foi um assunto muito bacana, né? Pra, como se diz, né? É um alerta para as mamães, né? Ter aquele cuidado, a amamentação sempre é um precioso, é fundamental para a vida do bebê e para a vida da mamãe, tá? Então, façam isso, não tenham medo de amamentar, amamentem mesmo, cuidem do seu bebê, com muito amor, com muito carinho, né? Porque é o principal alimento na vida deles, tá? Então, nosso assunto hoje foi muito bacana com a Dani, mais uma vez agradecer a Dani, a Ellen pela presença, né? 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E falando em doutora Viviane, amanhã iremos falar sobre toxoplasmose, tá bom, gente? Então, um assunto bacana também para você que tem animais de estimação, principalmente gatos. Então, é um assunto que faz parte do cotidiano de muitas pessoas que possuem felinos em casa, tá? Então, vamos falar sobre os cuidados, o que acontece, como que é essa doença, quais são os riscos, né? Realmente, é somente através dos felinos que é contagioso ou entra outros fatores? Então, vai ser um assunto muito bacana amanhã na nossa tarde, aqui no Top Show, tá? E lembrando também que na próxima semana nós iremos estar falando sobre o Agosto Lilás, tá? É o mês de combate à violência contra a mulher. Teremos a presença aqui da doutora Natália, da doutora Giovana. Então vai ser um bate-papo muito bacana também na próxima semana. Daí eu vou falando para vocês no passar dos dias como que vai ser feita essa entrevista, tá? São 16 horas 52 minutos. Richard está chegando com Casa Sertaneja. E eu vou indo embora, mas vou deixando Ivete Sangalo com vocês, Vitinho Imperador e John Amplificado. Beijo no coração e até amanhã. Tchau, tchau!

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0: É, quinta-feira não tem pra ninguém, tamo chegando! 17 horas, mais 5 minutinhos aqui na programação da nossa casa. Vamos juntinhos! Até às 19 horas com muita música, muita informação, entretenimento e, é claro, a sua participação. Você que tava ligadinho no Top Show com a Maria Clara, continue com a gente. Vamos juntinhos até às 19 horas! Quintou, quinta-feira, 13 de agosto de 2026.
1: Sexta-feira tem, fim de semana tem.
0: Tem. Quintou, hein? Quinta-feira hoje. É claro, né? Vem junto com a gente. Vamos juntinhos até as 19 horas aqui pela nossa Casa FM. Lembrando que você pode participar comigo, com a gente. Vamos interagindo. 999204010 é o WhatsApp aqui da nossa casa, viu? Eu caio na zoeira e eu vou zoar todo mundo hoje, hein? É, o pessoal que tá chegando já aqui com a gente, vamos juntinhos até as 19 horas, né? Não, eu não vou zoar você, Luke, não vou zoar você ainda não, tá? Vou esperar os moleques mandar mensagem aqui que tá ligadinho, que você vai ver, viu? Você vai ver. É, você no nosso comércio, você ligadinho com a gente, você nos bairros, você passando por Bandeirantes, seja muito bem-vindo!
1: Não tem pra ninguém,
0: abrindo a nossa programação nessa tarde de quinta-feira, 13 de agosto de 2026. Eles, hoje é dia do quê? Hoje é dia de TBT, né? Kleber e Cauã, boa tarde!
2: Eu não tô bom, não.
0: Boa tarde, 17 horas e 7 minutos.

17 horas e 12 minutinhos aqui na nossa casa, FM 87.7. Você ligadinho com a gente. Uma ótima tarde pra você, você no nosso comércio. Pessoal chegando aqui por aqui, olha só. Deixa eu ver quem tá chegando por aqui no nosso Zap Zap. Vai dar um abraço pra Ruth, que tá ligadinha com a gente, né? O pessoal que já tá chegando lá hoje, dia de Feira da Lua, né? O pessoal tá lá já arrumando todas as coisas lá, o pessoal ligadinho com a gente, né, Claudião? Um abraço pro pessoal que já tá preparando tudo lá. Então, lembrando que hoje tem Feira da Lua lá no Parque do Povo, daqui a pouquinho, a partir das 18 horas, né? E o pessoal ligadinho lá com a gente, um abraço, viu? A Dona Maria tá lá, tá ligadinha com a gente, também acompanhando a movimentação, né, Dona Maria? Mandar um abraço pra Dona Maria, pro Laurindo, pra Fia, pro Robson, que tá ligadinho com a gente também aqui, tá lá acompanhando lá. O pessoal é preparando, né? Preparando, fazendo a montagem das barracas lá da Feira da Lua e ligadinha aqui com a gente também. A Isabelle ligadinha aqui com a gente, uma ótima tarde pra você, viu, Isa? Muito obrigado pela sua audiência. A Mayara também chegou aqui com nós. Boa tarde, o pessoal que tá chegando aqui com a gente, né? Uma ótima tarde pra você. E você que tá ligadinho com a gente, participe você também. 99920-4010. 99920-4010. Oi, Dani, tudo bem? A Dani também tá mandando mensagem aqui, ligadinha com a gente. Um abraço, viu? Um abraço, viu, Dani? Vamos atendendo os pedidos aqui. Vamos atender o pedido da Isa, que tá ligadinha com a gente. Mãe, eu tô gostando dela, é deles, que estarão na nossa Expoban 2026. Da hora, legal, legal, viu, Isa? É eles que estarão com a gente, Marcos e Belucci. Mãe, eu tô gostando dela. Boa tarde.

0: comigo que o Colégio Céu de Bandeirantes é o que mais aprova, a gente prova. Escuta aí, os aprovados até agora no ano de 2025. Rafael, Sistema de Informação UEMP. Daniel, Engenharia Civil na FEMA. Mariane, Odonto Positivo. Vinícius, Psicologia Unifil. Isabela, Psicologia FUC. Ana Beatriz, Nutrição Unifil. Maria Luna, passou na FUC em Direito. E também na UEL, em Letras e Inglês. E tem muito mais resultados pra sair.
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É isso aí, uma ótima tarde para você, começando o nosso momento Defesa Civil dessa quinta-feira, 13 de agosto de 2026. A prevenção é a nossa prioridade a partir de agora no nosso momento Defesa Civil. De acordo com o CIMEPAR, a previsão para essa sexta-feira, 14 de agosto, em Bandeirantes é de tempo estável, viu? E sem previsão de chuva, com precipitação acumulada de 0%. A umidade relativa do ar deve variar entre 44% e 94%. Mas atenção para um detalhe importante, o CIMEPAR prevê ventos de sudeste com rajadas que podem chegar a 47 km por hora. Por isso, mesmo sem previsão de chuva, é importante manter os cuidados com estruturas e objetos que possam ser deslocados pelo vento. A dica da Defesa Civil para amanhã é prevenção. Antes de sair de casa, confira os vasos, telhas, lonas, placas, objetos de varanda e outros materiais que estejam em áreas externas e estão bem presos. Evite estacionar veículos próximo a árvores com galhos secos e estruturas que apresentam sinais de estabilidade. Também aproveitando o tempo firme para verificar telhados, calhas, muros e árvores próximos à sua residência. Pequenos problemas identificados agora podem evitar acidentes no futuro. Com tempo mais seco e temperaturas próximas dos 30 graus, mantenha uma boa hidratação e evite exposição prolongada ao sol nos horários mais quentes. E atenção às queimadas. Não coloque fogo em terrenos, folhas, lixos ou vegetação. Com tempo seco e o vento, o fogo pode se espalhar rapidamente. Quer receber alertas da Defesa Civil no seu celular? Envie gratuitamente o seu CEP por SMS para o 40199. Só enviar o CEP de Bandeirantes para o número 40199 e a Defesa Civil também orienta o cadastramento para receber avisos em curto prazo. Quanto aos alertas meteorológicas, não há nenhum alerta vigente nesse momento para a nossa cidade. E nesse momento, o risco meteorológico também para sexta-feira, o monitoramento continua e as condições podem ser atualizadas. Em caso de emergência, lembre-se, Defesa Civil é o telefone 199, Corpo de Bombeiros 193. Momento Defesa Civil aqui na Casa FM. Informação que orienta, prevenção que protege. Fique atento aos sinais. Esse foi o nosso Momento Defesa Civil dessa quinta-feira, 13 de agosto.

É isso aí, muito boa tarde, boa tarde, boa tarde. 17 horas mais 25 minutinhos aqui na nossa casa. 17 horas mais 25 minutinhos. Vou dar um abraço pra Aline, nossa secretária de educação ligadinha com a gente. Oi, Aline, tudo bem? Tudo jóia? Um abraço, viu? Mandar um abraço também pro pessoal lá na prefeitura, o pessoal da turma do asfalto, né? Que estão lá no sertãozinho, com tudo já, fazendo a estrada do sertãozinho, né? Falando em sertãozinho, mandar um abraço também pra Sally, né? Hoje a gente se viu por lá, né, Sally? Um abraço, viu? O pessoal lá do Sertãozinho que tá ligadinho todo dia com a gente, né? Muito obrigado pela audiência de vocês, viu? Deixa eu ver quem tá chegando aqui comigo também. Olha só quem chegou por aqui. Nosso amigo Neto, ligadinho aqui com a gente, né, Netão? Valeu, valeu. O Matheus chegou por aqui também. Um abraço, viu, Matheus? Legal, legal, legal, legal. Chegando o pessoal por aqui, chegando a galera por aqui. Daqui a pouquinho, lá na Câmara de Vereadores tem a reunião, né, do Conselho de Trânsito do município. O pessoal já também convocando, convidando você também para fazer parte aí dessa importante reunião que vai debater o trânsito da nossa cidade. É claro, né, nós estaremos por lá também. Vamos atender o pedido? A Thalia também tá ligadinha com a gente, né, Thalia? Um abraço, muito obrigado pela sua audiência. Simbora, simbora, é hora deles. Fernando e Sorocaba, Everest, aqui na nossa casa. 17 horas e 27 minutinhos. Everest, Fernando e Sorocaba.

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0: 17h34 aqui na nossa casa. 17h35, virou ponteiro. Mandar um abraço pros nossos parceiros que tá ligadinho aqui, né, Claudião? Um abraço, deixa eu ver quem mais tá chegando aqui. Tarde, boa tarde, chefia. Tô louco, chefia não. Pode chamar nós de parceiro, né? Mandar um abraço também pra ele que tá aqui com a gente, né, Giovanni? Valeu, valeu. Chefia não, hein? Quem tem chefe é índio, igual meu vô fala. Brincadeira, brincadeira. Valeu, Giovanni. Valeu, ligadinho com a gente aqui também. Mandar um abraço pro Zezita, Angélica também, né, Angélica? Angélica também não perde um programa nosso. Oi, Vandinha! Vanda Estoréia também. Aproveitando, mandando um abração pra todo mundo lá da Cozinha Comunitária, Viviane, pessoal lá na Cozinha Comunitária que todos os dias estão aqui com a gente, né? 17h35. Simbora de mais música aqui na nossa programação. É hora deles. Zezé de Camargo e Luciano, Mentes Tão Bem, agora aqui na nossa casa.
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17h43, começando o nosso Minuto Bicho. Minuto Bicho, nessa quinta-feira, 13 de agosto de 2026, aqui pela nossa Casa FM, o nosso espaço diário de informação, conscientização e defesa daqueles que não têm voz. Hoje nós vamos falar sobre um problema que muitas vezes passa despercebido, a negligência. Maus tratos não significa somente bater ou ferir o animal. Deixar um cão ou gato sem água, sem alimentação adequada, sem abrigo, em ambiente extremamente sujo, preso em condições inadequadas ou sem atendimento quando está doente também pode representar uma situação de maus tratos, viu? Por isso, a nossa dica de hoje é: observe os animais que estão próximo de você. Se perceber um animal sofrendo, não ignore. Procure os canais responsáveis e, principalmente, não coloque sua própria segurança em risco ao tentar intervir diretamente. O Disque Denúncia da Polícia Civil é o 181. Disque Denúncia de maus tratos aos animais e outros maus tratos que possam estar ocorrendo aí perto de você, né? Na guarda responsável, cada detalhe importa. Água fresca, alimentação adequada, vacinação, controle de

Parasitas, castração, identificação, segurança e acompanhamento veterinário são cuidados que fazem parte do compromisso de quem decide ter um animal. E se você está pensando em aumentar a família, considere a adoção responsável. Existem muitos cães e gatos esperando uma oportunidade de conhecer um lar. Mas lembre-se, adotar não é um ato impulsivo, é assumir uma responsabilidade para toda a vida. E o Projeto Bicho continua trabalhando pela proteção e pelo bem-estar dos animais. Lembrando que você pode adotar diversos animaizinhos, cães e gatos, com o pessoal do Projeto Bicho. É só você acessar o Instagram, @projeto.bicho, e você também pode contribuir de várias maneiras, adotando, ajudando um animal resgatado, colaborando com doações, sendo voluntário ou simplesmente compartilhando as campanhas do Projeto Bicho. E o desafio do Minuto Bicho de hoje é simples. Se você conhece alguém que está pensando em abandonar um animal, converse, oriente e procure uma alternativa responsável. Às vezes uma conversa pode evitar que uma vida seja colocada nas ruas. Porque defender os animais não é apenas agir quando acontece uma emergência. É trabalhar todos os dias para que o abandono e o sofrimento não aconteçam. Eu sou Richard Damasceno e esse foi mais um Minuto Bicho aqui na nossa Casa FM. Voltando amanhã aqui dentro do nosso Casa Sertaneja. Música.

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Ai, ai, ai, 17 horas e 57 minutinhos. O tornado passou aqui pelo estúdio da nossa casa. Mudamos de estúdio, estamos no Estúdio 2, agora aqui transmitindo ao vivo para você a programação da nossa casa FM. 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Simbora de mais música, simbora, é hora deles. Antony Gabriel, os guris da Catequese, especialmente para ela que tá ligadinho com a gente. Alô, Larissa!

0: Antony Gabriel em mais um Agro Hit.
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0: 18 horas mais um minutinho aqui na nossa casa. 18 horas mais um minutinho aqui na nossa casa. Daqui a pouquinho, lembrando você, às 18h30 tem reunião do Conselho de Trânsito, né? Então é muito importante a participação de toda a nossa comunidade nessa importante reunião para debatermos o trânsito da nossa cidade. Então, desde já, convidando você e também, é claro, sua opinião é muito importante. A gente vai agora para aquele momento de reflexão, aquele momento que a gente tira do nosso dia para ouvir um momento daquela palavra especial, né? Então é hora do nosso momento Ângelus e eu volto já já. Não saia daí.
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2: Olá, meu amigo vinte, estamos juntos para mais um momento de oração. Eu sou o Padre Ezequiel, desejo a você graça e paz. É um momento de agradecimento, é um momento de entrega diante de Deus, que nós sabemos que nos ama. O Senhor é o nosso pastor, nada nos falta. Ele nos encaminha para fontes de água limpa, para pastagens verdejantes. O Senhor nos cuida o tempo todo. Por isso que é importante sintonizar com Deus durante o nosso dia, em momentos do dia. E esse é o momento para isso. Por isso, sintonize a sua vida, o seu coração, eleve o pensamento para Deus. Coloque a sua família, a sua vida, o seu trabalho, as suas coisas diante de Deus, as dificuldades também, porque Deus acolhe tudo. Vamos juntos nesse momento. E o pensamento do dia é: a fé é uma atitude fundamental para o sucesso, para você chegar ao seu objetivo. Acredite que você pode alcançar o seu objetivo. A fé torna o seu pensamento palpitante de poder. A fé faz vibrar em você o desejo e te põe em movimento. Meditemos a canção.

0: Vamos rezar juntos. O anjo do Senhor anunciou a Maria, e ela concebeu do Espírito Santo. Ave Maria, cheia de graça, o Senhor é convosco. Bendita sois vós entre as mulheres, e bendito é o fruto do vosso ventre, Jesus. Santa Maria, Mãe de Deus, rogai por nós, pecadores, agora e na hora da nossa morte. Amém. Eis aqui a escrava do Senhor. Faça-se em mim segundo a vossa palavra. Ave Maria, cheia de graça, o Senhor é convosco, bendita sois vós entre as mulheres, e bendito é o fruto do vosso ventre, Jesus. Santa Maria, Mãe de Deus, rogai por nós, pecadores, agora e na hora de nossa morte. Amém. E o Verbo se fez carne e habitou entre nós. Ave Maria, cheia de graça, o Senhor é convosco, bendita sois vós entre as mulheres, e bendito é o fruto do vosso ventre, Jesus. Santa Maria, Mãe de Deus, rogai por nós, pecadores, agora e na hora de nossa morte. Amém. Rogai por nós, Santa Mãe de Deus, para que sejamos dignos das promessas de Cristo. Oremos. Derramai, ó Deus, a vossa graça em nossos corações, para que, conhecendo pela mensagem do anjo a encarnação do vosso Filho, cheguemos por sua paixão e cruz à glória da ressurreição. Por Cristo nosso Senhor. Amém. E agora sobre você, a bênção que o Deus que nos ama com toda a intensidade nos quer dar. Por intercessão de Nossa Senhora, Mãe de Jesus, nossa Mãe, Mãe da humanidade, a nossa Mãe educadora e inspiradora, que nos ajuda a compreender a vida, a viver a vida com mais verdade, com mais intensidade e serenidade. Que a bênção de Deus desça sobre a sua vida, a sua família, sobre as suas dificuldades, e Ele te cubra sempre com a paz, com a luz, com a saúde. Em nome do Pai, do Filho e do Espírito Santo. Amém. Um grande abraço a todos, muito obrigado por estarmos juntos e até amanhã.
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1: 18 horas e um minutinho, 18 horas mais um minutinho aqui na nossa casa, Casa Sertaneja, que vai ao ar de segunda a sexta, a partir das 5 horas da tarde até as 19 horas com você, né? Mandar um abraço pro pessoal que tá chegando aqui com a gente. Alô, Juninho, tudo bem? Tudo jóia? Mandar um abraço pro Roberto, o Roberto Batista também, ligadinho com a gente, né, Roberto? Valeu, valeu. Alô, Gerdi! Gerdi também, o pessoal lá no SAAI, ligadinho com a gente todos os dias, né? Sintonizando aqui na programação da nossa casa, de segunda a sexta. Um abraço pra toda a galera lá também do nosso SAAI, Serviço Autônomo de Água e Esgoto. Alô, João Guim! É isso aí, mandar um abraço pra ele que chegou. O Luiz Henrique passou por aqui, mas pensa num cara. Ele veio só comer bolacha, né, Luiz? E o Luiz só vem aqui na rádio esse horário pra comer bolacha. É brincadeira, viu? Mandar um abraço também pro Wagner Toma. O Wagner, tava lá no recinto da nossa Expoban, né? A nossa Expoban tá chegando, tava lá demarcando a arena, os camarotes, as arquibancadas, fazendo terraplanagem lá. Tava vendo o pessoal lá nas fotos lá, fazendo a medição, né, Wagner? É, o Wagner tá com tudo lá também, preparando toda a nossa arena da nossa Expoban. E tá lá, né? A galera tá com tudo, animado, hein? Ansiosos. Dia 30... Não! Mentira! Falando mal dele, chegou... Ô, Wagner, chegou por aqui, viu? Falando mal do Luizinho aqui, chegou por aqui... Opa, que foi?
2: Eu vou me defender, tudo mentira dele, eu não vim comer bolacha, não.
1: Você não veio comer bolacha, né? Aí, ó, apareceu por aqui, né? Amanhã, 5 horas? 5 horas amanhã? Amanhã, 5 horas, tem o nosso sertanejo 87. Aí, ó, só vem aqui, ô Wagner, dá um jeito, né? Aí, simbora, o Wagner tá ligadinho com a gente, simbora, João Nelore Texano, que vai estar aqui na Expoban, né, Wagner? Nós não tem a música da Expoban, mas tem Let's Go. Tem? Já tem? Daqui a pouco eu toco.

0: Melody Texana. E agora ninguém pega nós, então let's go, cowboys.
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0: Ai, ai, ai, 18 horas mais 15 minutinhos, 18 horas mais 15 minutinhos aqui na nossa casa. 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
0: Resolvi na mão do macaco, João Carreiro. Boa tarde.

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0: hoje na apresentação da Voz do Brasil, Mariana Jungmann e Luciano Seixas.
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0: Mais de 62 milhões de vínculos de emprego ativos.
1: E o quadro do o quadro do mercado formal do país em junho, segundo dados divulgados hoje.
0: Os números fazem parte da RAIS, levantamento que era realizado uma vez por ano e agora está sendo divulgado mensalmente.
2: Segundo os dados divulgados nesta quinta-feira, no mês de junho foram registrados 62.891.209 vínculos de trabalho ativos no país, cerca de 164 mil a mais do que o registrado no mês anterior, maio. No acumulado do primeiro semestre, o aumento no emprego formal foi de 3,6% em relação a dezembro de 2025, com 2.200.000 novos vínculos. Do total de empregos registrados em junho, a maior parte ficou com os trabalhadores seletistas e temporários, responsáveis por 48 milhões de vínculos. Em seguida, vem os agentes públicos, ocupando 14 milhões e 300 mil postos, e as demais categorias com cerca de 430 mil vínculos ativos. O setor de serviços foi responsável pelo maior número de oportunidades, como explica Paula Montanher, subsecretária de Estatísticas e Estudos do Trabalho do Ministério do Trabalho e Emprego.
3: Todos os setores cresceram. O grupo que mais cresce é o grupo que a gente chama de serviços. Uma parte grande desses empregos são na administração pública, defesa, seguridade, educação e saúde.
2: Até junho, os dados da RAIS, a Relação Anual de Informações Sociais, eram divulgados uma vez por ano. Agora, o relatório é publicado mensalmente e traz também recortes como sexo, raça, cor e escolaridade. As mulheres, por exemplo, ocuparam mais de 29 milhões dos empregos em junho, cerca de 46% do total, um crescimento de 5,7% em relação à quantidade de postos que elas ocupavam em dezembro do ano passado. A RAIS também mostra um mercado de trabalho cada vez mais jovem e diverso, com maior presença de pessoas pardas e pretas em empregos formais e o crescimento nos vínculos de trabalhadores com até 24 anos de idade. Para o ministro do Trabalho e Emprego, Luiz Marinho, muitos jovens buscam a segurança da consolidação das leis trabalhistas.
4: Muita gente quer a segurança da CLT, quer o direito às férias, 13º, fundo de garantia, participação nos resultados, o que não quer, eventualmente, é salário baixo, não quer um ambiente estressante, não quer um ambiente assediador.
2: Em junho, a região sudeste liderou o emprego formal, sendo responsável por 47% dos postos de trabalho do país, com 29 milhões de empregos. Reportagem Graziele Bezerra.
1: Quem tem uma dívida e está em dia com os pagamentos também pode renegociar os valores.
0: Está disponível uma modalidade de crédito para essas pessoas, com juros de até 1,99% ao mês.
1: Saiba quem pode participar e um alerta: cuidado com os golpes que usam o nome do programa.
5: Já está funcionando modalidade de crédito voltada a trabalhadores que estão adimplentes ou com pequenos atrasos em suas dívidas junto a instituições financeiras. O crédito é voltado a trabalhadores informais, sem vínculo pela CLT, não atende servidores públicos ou quem receba aposentadoria ou pensão do INSS. A medida permite contratar uma nova operação de crédito para quitar integralmente a dívida anterior. Quem explica é o secretário de Reformas Econômicas do Ministério da Fazenda, Regis Dudena.
6: Para pessoas que não têm acesso a essas linhas de consignado, a essas linhas baratas, que tomaram crédito, aí um crédito pessoal, sem garantias, normalmente créditos caros, e que estão pagando. Então são pessoas que, como o nome diz, né, desenrola adimplentes. São pessoas que estão adimplentes, que estão pagando essa sua conta, que estão atrasados em até no máximo 90 dias, mas já pagaram aí pelo menos 4 parcelas desse crédito e estão tendo aqui uma possibilidade de ter acesso a uma linha de crédito com taxas baixas, até no máximo R$ 1,99 por mês, e vão poder diminuir a parcela que ela vem pagando mês a mês dessa dívida.
5: Também há possibilidade de contratação de crédito adicional de até 50% do saldo devedor da operação original, desde que a nova prestação não ultrapasse 90% do valor da parcela anterior. Ao contratar a operação, o beneficiário concorda com o bloqueio do CPF para apostas em plataformas de bets por 6 meses. O secretário Regis Dudena, do Ministério da Fazenda, alerta que a contratação deve ser feita diretamente pelos canais oficiais das instituições financeiras e orienta a desconfiar de anúncios que prometem aprovação imediata, mensagens com links, cobranças de taxas antecipadas ou pessoas que se ofereçam para intermediar a negociação.
6: Primeiro passo recomendado: vá você até a sua instituição financeira. Se for uma instituição financeira física que tenha lá a sua agência, vá conversar. Se for uma digital, use sempre o aplicativo daquela instituição que você já conhece, que você já tem cadastro. Cuidado para não aceitar muito ajuda de terceiros.
5: O Banco do Brasil e a Caixa Econômica já estão aptos a operacionalizar a modalidade de crédito. Outras instituições financeiras poderão aderir ao programa nos próximos dias. Os interessados devem procurar as suas instituições financeiras para se informar se estão participando do programa. Com locução de Luciana Vasconcelos, reportagem de Pablo Mundim.
0: A Polícia Federal investiga um grupo acusado de crimes financeiros em exploração de jogos de azar e apostas esportivas, nas chamadas bets.
1: Foram cumpridos mandados de busca e apreensão em 5 estados e o bloqueio de até R$ 1 bilhão dos envolvidos no esquema.
7: A Operação Arena apura atuação de grupo empresarial em supostos crimes de sonegação fiscal, evasão de divisas e lavagem de dinheiro. A investigação identificou indícios de utilização de uma complexa estrutura societária e financeira, mantida no Brasil e no exterior, com o objetivo de conferir aparência de legalidade a operações relacionadas à exploração de apostas de cota fixa e de jogos de azar. De acordo com o secretário especial da Receita Federal, Robson Barreirinhas, o grupo iniciou a atividade na Paraíba em 2012.
8: Foi ampliando essa atividade, utilizando-se de um sofisticado esquema para ocultação de recurso, para lavagem de dinheiro, para evasão de recursos.
7: A investigação também identificou possíveis indícios de omissão de rendimentos e de sonegação de impostos. O secretário da Receita Federal, Robson Barreirinhas, destaca os prejuízos para o país.
8: As bets, elas se tornaram uma doença social no Brasil. E quando se fala de bets ilegais, esse problema é exponencialmente aumentado, porque a bet legal não tem nem mesmo a regulação que hoje existe no Brasil. Não existe, por exemplo, impedimento para crianças joguem em bets ilegais. Não há as ferramentas de autoexclusão, de autolimitação que foram impostas para as bets legais, prejudicando ainda mais a população brasileira.
7: O ministro da Fazenda, Dário Duriga, disse que as atividades da empresa no país já foram suspensas.
9: A gente já tem uma medida cautelar que suspende a atuação dessa empresa dentro de um processo de fiscalização que já vinha acontecendo com troca de informação entre as demais autoridades. A gente tem conseguido viabilizar esse combate criminal que envolve lavagem de dinheiro, envolve ocultação de patrimônio dessas empresas.
7: Ao todo, foram cumpridos 17 mandados de busca e apreensão em 14 localidades, nos estados da Paraíba, Sergipe, São Paulo, Rio de Janeiro e Paraná. A decisão também prevê a apreensão de bens e valores até o limite aproximado de R$ 1 bilhão. Reportagem Luana Karen.
0: Estão públicas mais de 2.000 páginas que autorizam 85 empresas de apostas a funcionarem no país.
1: A iniciativa faz parte da política de transparência ativa da Secretaria de Prêmios e Apostas, de acordo com o ministro da Fazenda, Dario Durigan.
9: Os principais documentos de todos esses processos já estão disponíveis, tanto documentos que embasam origem de recursos, quanto documentos da avaliação jurídica e até o documento que é o relatório final da nossa avaliação, que tem ali o contexto contexto geral, quem são os sócios, qual é o ramo de atuação da empresa, qual é o negócio da empresa. Isso fica agora para todas as empresas que pediram autorização, isso fica público, cumprindo com esse compromisso de transparência ativa.
0: A publicação dos documentos está sendo realizada de forma gradual e sem comprometer a proteção das informações que possuem acesso restrito.
1: Ainda de acordo com o ministro Dario Durigan, cerca de 5 milhões de contas estão impedidas de fazer apostas no país.
0: Os bloqueios incluem 3 milhões de beneficiários de programas sociais.
1: Os dados podem ser encontrados na página do Ministério da Fazenda em gov.br/fazenda.
0: As vendas do comércio varejista cresceram 0,5% em junho, na comparação com maio.
1: Os dados são da pesquisa mensal de comércio divulgada nesta quinta-feira pelo IBGE.
10: O volume de vendas do comércio varejista teve um aumento de 0,5% no mês de junho em relação ao mês anterior. Mas a média para o trimestre encerrado em junho foi negativa em 0,3%. Entre as atividades com alta estão outros artigos de uso pessoal e doméstico, hipermercados, supermercados, produtos alimentícios, bebidas e fumo, móveis e eletrodomésticos e artigos farmacêuticos, médicos, ortopédicos e de perfumaria. Entre as atividades em queda estão livros, jornais, revistas e papelaria, tecidos, vestuário e calçados, combustíveis e lubrificantes. O gerente da pesquisa mensal de comércio, Cristiano Santos, explica os resultados.
11: Então, das 8 atividades pesquisadas, 4 ficaram no campo positivo. O principal setor que teve crescimento foi de outros artigos de uso pessoal e doméstico. Ali tem resultados de vários nichos, dentre eles de lojas de departamentos, lojas de brinquedos. E teve então um crescimento, foi o topo ali o que mais cresceu. O que mais caiu, né, dessas 8 atividades foi a atividade de tecidos, vestuário e calçado.
10: Na comparação com junho do ano passado, o volume de vendas no varejo aumentou 2,9%. No acumulado do ano, a alta é de 1,9%. Reportagem Luciana Colares de Holanda.
0: A estimativa para a produção de grãos na safra 2025-2026 deve ultrapassar 360 milhões de toneladas.
1: Segundo o levantamento divulgado hoje pela Conab, a Companhia Nacional de Abastecimento, se confirmado, o volume representa 8 milhões e 500 mil toneladas a mais do que no ciclo passado.
0: O milho e a soja juntos devem compor 90% do total da safra, como explica Silvio Porto, presidente da Conab.
12: Nós temos aqui 180,5 milhões de toneladas de soja, 143 milhões de toneladas de milho. A primeira safra de milho, que foi a grande recuperação, fez com que nós tivéssemos um aumento bastante expressivo. Nós saímos de 24,9 milhões de toneladas na safra anterior para quase 30 milhões.
1: Dentre os produtos de inverno, o trigo deve registrar 5 milhões e 800 mil toneladas.
0: A estimativa representa redução de 26,2%, principalmente por conta das chuvas no sul do país. Como detalha o presidente da Conab, Silvio Porto.
12: O que nos preocupa é a questão do trigo. Nós tivemos uma queda muito acentuada de produção, de área no caso. Além dessa queda muito significativa da área, serão as condições de chuva, né, em função do El Niño. Isso principalmente no Rio Grande do Sul poderá comprometer a qualidade desse trigo que será colhido nesse período.
1: Quem recebe ou utiliza Vale Alimentação e Vale Refeição deve ficar atento às regras para o uso desses benefícios.
0: A regulamentação, feita no final de julho, amplia a aceitação dos cartões, reduz custos para os estabelecimentos e reforça que os valores devem ser usados apenas na compra de alimentos e refeições.
1: Confira na reportagem como essas regras se aplicam a trabalhadores e estabelecimentos. Localizado em um shopping de Brasília, o restaurante do empresário Pedro Mendonça faz parte de uma rede especializada em frutos do mar com mais de 30 anos de história. O comércio foi fundado pelo seu pai nos anos 90 e de lá para cá passou por adaptações. Entre elas, a variedade nas formas de pagamento. Segundo Pedro, oferecer o Vale Refeição como uma das alternativas ajuda a atrair novos clientes e facilita o acesso do público ao negócio da família.
13: A pessoa que usufrui desse Vale Refeição, ela ganha crédito, ela tem que usar ele, então ela dá preferência para usar, de fato, em restaurantes que ela possa aproveitar esse crédito. Então, eu vejo mais como o principal benefício é essa possibilidade de ter novos clientes.
1: Instituídos há mais de 50 anos por meio de lei, o Vale Refeição e o Vale Alimentação fazem parte do Programa de Alimentação do Trabalhador, o PAT. Os benefícios oferecidos pelas empresas aos colaboradores funcionam como um crédito para garantir uma alimentação adequada. Neste ano, um decreto estabeleceu novas regras para o programa. A principal mudança, de acordo com Rogério Araújo, coordenador do PAT do Ministério do Trabalho e Emprego, é o estabelecimento do teto de 3,6% nas taxas cobradas pelas operadoras sobre as transações. A medida acaba com as cobranças de tarifas elevadas que muitas vezes inviabilizavam a adesão de estabelecimentos às bandeiras de cartão.
14: Por isso a limitação das taxas e o prazo de liquidação é tão importante. Esses estabelecimentos comerciais menores, restaurantes pequenos, supermercados de bairro, esse estabelecimento não vai mais precisar usar o capital de giro para fazer essa movimentação. Ele vai ser pago ali dentro dos 15 dias e com a taxa muito mais baixa. Então ele não vai ter perda em aderir ao PAT.
1: O decreto determina ainda que as empresas emissoras que possuem mais de 500 mil usuários ativos devem adaptar até novembro deste ano seus sistemas para que os cartões de Vale Refeição e Vale Alimentação funcionem em qualquer maquininha de pagamento. Além disso, Rogério Araújo destaca que o texto reforça que os valores destinados aos auxílios devem ser utilizados exclusivamente para compra de alimentos e refeições.
14: Esse programa foi criado com a ideia de que a gente pudesse fazer uma alimentação segura para o trabalhador, uma nutrição adequada para que ele desenvolva as atividades, não tenha problemas nutricionais, evitando inclusive acidente de trabalho, faltas ao trabalho. E aí, claro, a consciência do trabalhador tem que ser também nesse sentido, de consumir o seu vale alimentação e refeição para o fim que é destinado, sem tentar fazer um uso inadequado, por exemplo, aquisição de produtos eletrônicos, ou ainda com essa venda do benefício.
1: Empresas, operadoras e estabelecimentos que descumprirem as regras estão sujeitos a sanções administrativas, com multas que variam de 5 mil a 50 mil reais. Quem descumprir a regulamentação também pode perder benefícios fiscais previstos na legislação. Reportagem Gabriela Noronha.
0: Estão abertas as inscrições para cursos de detecção precoce de câncer na atenção primária.
1: São 7 cursos online e gratuitos voltados para equipes de saúde.
0: O foco das capacitações está na prevenção e no diagnóstico rápido dos tipos frequentes da doença.
15: Profissionais da atenção primária à saúde podem se inscrever para 7 cursos gratuitos e 100% online para detecção precoce do câncer. A iniciativa traz qualificações como a detecção precoce de câncer, prevenção dos fatores de risco para cânceres, rastreamento organizado, detecção precoce de câncer do colo do útero e de mama e gestão de base populacional na atenção primária. Os cursos têm matrículas abertas por prazo indeterminado. Os cursos contribuem para o fortalecimento das redes de atenção à saúde e para a qualificação do cuidado ofertado à população. Eles fazem parte de iniciativa que apoia a organização e a qualificação dos processos de trabalho das equipes que atuam na atenção primária para a detecção precoce dos cânceres e a continuidade do cuidado. Além de cursos, são ofertados materiais técnicos e educativos a profissionais e gestores. Daniele Popov para a Voz do Brasil.
0: Professores e educadores de todo o país já podem escrever projetos que usam jogos interativos em sala de aula.
1: É a primeira edição do Prêmio Desenvolvimento em Jogo do Ministério da Integração e do Desenvolvimento Regional.
16: será realizada a primeira edição do Prêmio Melhores Práticas do Desenvolvimento em Jogo e que está com inscrições abertas até o dia 30 de agosto. A premiação é voltada a práticas de aplicação do desenvolvimento em jogo em ambientes pedagógicos por docentes e facilitadores no ensino formal e não formal. O desenvolvimento em jogo é um material elaborado para comunicar conceitos da Política Nacional de Desenvolvimento Regional através de um jogo estilo RPG. É uma maneira interativa de experiência de aprendizado. O edital contempla práticas desenvolvidas no ensino fundamental e médio, na graduação e pós-graduação em projetos de extensão universitária, instituições comunitárias, escolas legislativas, escolas de governo e atividades formativas em colegiados de políticas públicas e municípios. Serão selecionadas 30 iniciativas pedagógicas distribuídas entre 10 categorias. O resultado final está previsto para ser divulgado em 9 de novembro. Dilson Santa Fé, para a Voz do Brasil.
0: O edital da premiação está disponível em gov.br/mdir.
1: Estudantes e pesquisadores de todo o país têm até esta sexta-feira, 14 de agosto, para se inscrever no Prêmio Jovem Cientista 2026.
0: A premiação busca estimular projetos com soluções inovadoras usando inteligência artificial.
17: Foi observando a rotina dos castanheiros no Vale do Javari, no Amapá, que a estudante Manuele da Costa Pereira desenvolveu um kit portátil para a produção de energia elétrica a partir do sol.
18: Durante essas expedições, a gente começou a observar e a vivenciar o dia a dia deles em campo. E aí, a partir disso, a gente começou a pensar sobre alternativas para melhorar a qualidade de vida deles, né? Que eles não tinham o básico, nem para iluminar o acampamento à noite. Ou quando tinham, eram geradores movidos a óleo diesel, que são pesados e poluentes também. Esse kit, ele funciona como um mini gerador de energia elétrica a partir do sol.
17: Foram 2 anos trabalhando no projeto no Instituto Federal do Amapá. O empenho deu resultado e Manuele ganhou o prêmio Jovem Cientista na categoria Estudante de Ensino Superior. Jovens pesquisadores interessados em seguir os passos de Manuele e concorrer ao prêmio têm até o dia 14 de agosto para inscrever projetos. O tema desta edição do Jovem Cientista é Inteligência Artificial para o Bem Comum. A ideia é que estudantes e pesquisadores apresentem projetos que explorem o potencial da IA para a solução de problemas reais, como melhoria de serviços públicos, ampliação do acesso à saúde e educação, inclusão digital e sustentabilidade ambiental. O presidente do Conselho Nacional de Desenvolvimento Científico e Tecnológico, o CNPq, vinculado ao Ministério da Ciência, Tecnologia e Inovação, Olival Freire Júnior, destacou a importância da premiação.
19: A particularidade desse prêmio, que é um prêmio para tentar fisgar um jovem promissor. Então, não é o prêmio para o pesquisador já consolidado. Então, é uma tentativa, nos mantendo na questão do futebol, de você olhar para a divisão de base e dizer, aquilo ali tem futuro.
17: Podem se inscrever para o Prêmio Jovem Cientista estudantes do ensino médio, superior, mestrado ou doutorado. Também são aceitas inscrições de mestres e doutores já formados, com idade até 39 anos. Reforçando, as inscrições vão até o dia 14 de agosto e podem ser feitas pelo site jovemcientista.cnpq.br. Com locução de Thaís de Araújo, reportagem Luana Karen.
1: Termina amanhã o prazo para que os candidatos pré-selecionados na segunda chamada do ProUni, o Programa Universidade para Todos, comprovem as informações da inscrição.
0: Os documentos devem ser apresentados diretamente na instituição de ensino para a qual o estudante foi selecionado.
1: Para saber mais, acesse acessounico.mec.gov.br.
0: E essas foram as notícias do Governo Federal.
1: Uma realização da Secretaria de Comunicação Social da Presidência da República.
0: Com produção da empresa Brasil de Comunicação.
1: E agora com as notícias do Poder Judiciário e do Congresso Nacional. Boa noite.
0: Boa noite para você. Até amanhã.
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3: Supremo Tribunal Federal confirma a decisão liminar do ministro Flávio Dino, que reconhece a omissão do Congresso Nacional na regulamentação da mineração em terras indígenas.
21: STJ afasta a prescrição em ação indenizatória sobre os crimes de maio. Pedidos serão analisados pela Justiça Paulista.
3: TSE condena vereador por violência política contra colega mulher.
21: Boa noite, eu sou Arthur Filho.
3: Eu sou Walter Lima.
21: Supremo Tribunal Federal confirma a decisão liminar do ministro Flávio Dino, que reconhece omissão do Congresso Nacional na regulamentação da mineração em terras indígenas.
3: O caso concreto envolve o território Cinta Larga, que abrange cerca de 2.700.000 hectares, localizados na divisa entre os estados de Rondônia e Mato Grosso. Marta Ferreira.
22: A Constituição não impede que haja mineração em territórios indígenas, mas condiciona isso à autorização do Congresso Nacional, à consulta às comunidades afetadas e à garantia de participação nos resultados da atividade. Até o momento, no entanto, o Legislativo não definiu as regras para a atividade. Diante dessa situação, a coordenação das organizações indígenas do povo Cinta Larga entrou com ação no Supremo. Em fevereiro, o ministro Flávio Dino, relator do caso, concedeu medida cautelar e reconheceu a existência de omissão inconstitucional do Poder Legislativo, entendimento que foi referendado pelo plenário do STF nesta quinta-feira.
21: Na abertura da sessão plenária desta quinta-feira, o presidente do Supremo Tribunal Federal, ministro Edson Fachin, anunciou apoio ao ministro Flávio Dino, que vem sofrendo ameaças. Vamos ouvir um trecho da fala do ministro.
23: A presidência do Supremo Tribunal Federal, em nome deste tribunal, manifesta solidariedade ao ministro Flávio Dino e reconhece que ameaças à segurança física dos ministros e familiares devem ser apuradas com rigor. A Secretaria de Polícia Judicial do Supremo Tribunal Federal colaborará com as autoridades públicas para plena elucidação dos fatos e pela responsabilização, inclusive penal, de quem tiver praticado crimes.
3: O presidente do STF também defendeu a democracia, a Constituição Federal e as liberdades fundamentais, como a liberdade de imprensa.
21: STJ afasta a prescrição de 5 anos em ação civil pública de indenização sobre o chamado crimes de maio, ocorridos em São Paulo em 2006.
3: O processo voltará à primeira instância, que deverá analisar os fatos e os pedidos de reparação. Fátima Uchoa.
24: Os crimes de maio foram uma série de episódios violentos marcados por ataques do primeiro comando da capital contra forças de segurança e pela reação policial, que causaram mais de 500 mortes, muitas em situações não esclarecidas. Na origem, o Ministério Público de São Paulo reuniu pedidos de reparação individual e coletiva, incluindo danos, assistência, preservação da memória e medidas de não repetição. Seguindo o voto do relator ministro Teodoro Silva Santos, a maioria da primeira sessão do STJ considerou alegações de execuções sumárias, desaparecimentos de pessoas, participação ou omissão de agentes públicos e falhas nas investigações. Também considerou os compromissos internacionais assumidos pelo Brasil na proteção dos direitos humanos.
21: TSE condena vereador por violência política contra colega mulher.
3: O caso é de Nova Friburgo, no Rio de Janeiro. Fábio Ruas.
25: A vereadora Priscila Pita, do PT, foi vítima de violência política de gênero praticada pelo vereador José Sebastião Rabelo, do Solidariedade, na Câmara Municipal de Nova Friburgo. Sebastião foi condenado a 1 ano de reclusão e teve os direitos políticos suspensos. O TSE ainda declarou José Sebastião inelegível. Para o relator do caso no TSE, ministro Dias Toffoli, o vereador submeteu a colega a constrangimentos, humilhações e ameaças, com discriminação de gênero, com o objetivo de impedir ou dificultar o pleno exercício de mandato de vereadora.
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21: A você, uma boa noite.
3: E até amanhã.
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1: Eu sou Paula Groba.
2: E eu sou Humberto Pinheiro.
1: E estes são os destaques de hoje do Jornal do Senado, que começa agora.
2: Senado aprova liberação de dinheiro para socorro a vítimas de desastres naturais.
1: Redução de tributos sobre combustíveis e isenções para a Copa Feminina de 2027 são aprovadas.
2: Senado aprova mudanças em imposto para dar mais segurança ao produtor rural.
1: Boa noite.
2: Boa noite.
1: O Senado aprovou a garantia de recursos para o socorro e a assistência a vítimas de enchentes e secas no país. Senadores aprovaram um crédito extraordinário de 305 milhões de reais.
2: O dinheiro deve beneficiar cerca de 1 milhão e 600 mil pessoas. Repórter Alexandre Campos.
3: O dinheiro está sendo destinado a cobrir despesas urgentes e imprevisíveis relacionadas a ações emergenciais de socorro a vítimas, a assistência humanitária e ao restabelecimento de serviços essenciais em diversas regiões do país. O Poder Executivo justificou o pedido de gasto extra, já que o país, no início deste ano, experimentou eventos climáticos diversos, com estiagem em algumas regiões e excesso de chuvas em outras. Em comum, mortes, destruição e deslocamento forçado de pessoas, o que exigiu a liberação do dinheiro de forma emergencial. A relatora da medida provisória na Comissão Mista de Orçamento foi a senadora Tereza Cristina, do PP de Mato Grosso do Sul. Ao apresentar relatório favorável ao texto, ela chamou a atenção para a necessidade de o governo adotar uma postura preventiva, já que muitos desastres se repetem ano após ano.
4: Defesa Civil não espera. Diante de desastres que já atingiram milhões de brasileiros, socorrer as vítimas é dever do Estado, não favor de governo. O desastre é sempre uma tragédia, mas não é uma surpresa. Um país que, estação após estação, precisa correr para socorrer aquilo que poderia ter prevenido, não enfrenta um problema de imprevisibilidade. Enfrenta um problema de planejamento.
3: Pelo texto da MP, que segue para promulgação, 1 milhão e 600 mil pessoas devem ser atendidas com os recursos liberados.
1: Senadores também autorizaram 3 operações de crédito da cidade de São Paulo com bancos internacionais. 2 delas financiam um programa de redução da emissão de gases poluentes por meio da eletrificação de frota de ônibus. Os empréstimos serão com o Banco Interamericano de Desenvolvimento e com o Banco Internacional para Reconstrução e Desenvolvimento, num total de US$496,6 milhões.
2: A terceira operação será destinada ao Avança Saúde 2, programa de reestruturação da rede hospitalar do município de São Paulo. Os projetos seguem para promulgação.
1: Avançou no Senado o projeto que amplia a transparência das informações que faculdades e universidades devem fornecer aos alunos.
2: Documentos como credenciamento e autorização dos cursos deverão ser apresentados no início de cada período letivo. Repórter Rodrigo Rezende.
5: Instituições de ensino superior deverão apresentar aos alunos, de forma simples e acessível, os atos de autorização e reconhecimento dos cursos superiores oferecidos. A medida deve ser feita no início de cada período letivo. Projeto com esse objetivo, da senadora Jussara Lima, do PSD do Piauí, foi aprovado pela Comissão de Educação do Senado. O senador Espiridião Amin, do Progressistas, de Santa Catarina, apresentou o relatório favorável ao projeto feito pelo senador Confúcio Moura, do MDB de Rondônia.
6: Conferindo segurança aos estudantes quanto à qualidade da instituição e segurança quanto ao curso em que estudam ou estudaram, bem como à sociedade que terá assegurada a formação adequada dos novos profissionais. A expansão quanto quantitativo do ensino superior tem demandado esse tipo de cuidado.
5: A instituição também fica obrigada a apresentar aos estudantes no início do período letivo os programas dos cursos e demais componentes curriculares, sua duração, requisitos, qualificação dos professores, recursos disponíveis e critérios de avaliação. O projeto segue para análise da Câmara dos Deputados.
1: E a Comissão de Constituição e Justiça aprovou o projeto que cria o Estatuto dos Cães e Gatos com deveres para os tutores, como alimentação adequada, vacinação e proteção contra o abandono. O texto também regulamenta os animais comunitários e estabelece regras para garantir o bem-estar dos animais. A proposta segue para a Comissão de Meio Ambiente.
2: Também avançou no Senado um projeto que aumenta as penas para maus tratos e permite, em casos de crueldade praticada por crianças e adolescentes, a aplicação da medida socioeducativa de internação. Repórter Bruno Lourenço.
7: O projeto de lei inclui ações contra animais praticadas com crueldade extrema ou com potencial concreto de causar lesão grave ou morte, como nova hipótese de internação para menores de idade. A proposta também aumenta penas para maus tratos contra animais em geral. A relatora, senadora Leila Barros, do PDT do Distrito Federal, defendeu o maior cuidado com os animais.
8: A vedação à crueldade, ela constitui fundamento central do direito animal brasileiro e confere proteção aos animais individualmente considerados. Essa proteção constitucional também se relaciona à dignidade da pessoa humana na medida em que a submissão de animais à crueldade degrada os próprios valores éticos que devem orientar as ações humanas e a atuação estatal.
7: O texto, que será submetido a turno suplementar de votação na CCJ, ainda aumenta a punição em casos que envolvam tortura, abuso sexual ou transmissão das agressões pela internet.
1: O Senado aprovou e seguiu para a sanção o projeto que trata da redução de tributos sobre combustíveis e isenções para a Copa do Mundo Feminina de 2027.
2: O texto também inclui isenções para a produção de fertilizantes e exploração dos chamados minerais críticos. O repórter Pedro Pincer tem mais informações.
9: O projeto prevê a redução de tributos federais sobre a importação, a produção e a venda de óleo diesel rodoviário, biodiesel, gasolina, etanol e querosene de aviação. Segundo o texto, o que o governo deixar de arrecadar será compensado pelo aumento da receita após o início do conflito entre Irã e Estados Unidos em fevereiro deste ano. A relatora, senadora Tereza Leitão, do PT de Pernambuco, destacou a importância da aprovação do texto para o setor de combustíveis em um cenário de conflito iminente entre grandes produtores.
10: Felizmente, o Brasil adotou algumas medidas, como a redução de tributos federais e a concessão de subvenções a produtores e importadores condicionadas à redução equivalente do preço de venda, que amorteceram o choque sobre os preços domésticos. No caso da gasolina e do GLP, as diferenças entre os preços pré-guerra e os atuais são inferiores a 5%. É necessário, contudo, que essas políticas se mantenham.
9: Entre as medidas para os produtores rurais, o texto reduz de 50% para 30% o limite da receita com exportação para que a empresa possa deixar de pagar o imposto sobre bens e serviços e a contribuição sobre bens e serviços. A União poderá conceder até 5 bilhões de reais em créditos fiscais para a produção de fertilizantes, matérias-primas, remineralizadores e bioinsumos entre 2027 e 2031. A proposta também prevê medidas como regras para a destinação de recursos a hospitais inteligentes de alta complexidade e benefício fiscal para a FIFA para a realização da Copa do Mundo de Futebol Feminino em 2027. O texto segue agora para a sanção presidencial.
1: E quem produz no campo pode ter mais segurança na hora de calcular o imposto sobre sua propriedade. A Comissão de Assuntos Econômicos aprovou mudanças no ITR, o Imposto Territorial Rural, para evitar que benfeitorias e investimentos feitos pelo produtor aumentem indevidamente a cobrança.
2: A proposta agora segue para análise da Câmara dos Deputados. Repórter Marcela Cunha.
11: O texto busca dar mais segurança no cálculo do Imposto sobre a Propriedade Territorial Rural, o ITR, principalmente na definição do valor que serve de base para a cobrança, que é da terra nua, ou seja, sem construções e melhorias. Autor da proposta, o senador Jaime Campos, do União de Mato Grosso, afirma que o modelo atual gera insegurança para produtores rurais.
12: O atual modelo, o cálculo do ITR, ele é incoerente e injusto, vamos ser honestos aqui. O preço de mercado, lamentavelmente, às vezes não é compatível. O problema prejudica muitos produtores rurais do nosso Brasil.
11: A proposta também prevê que o ITR não seja cobrado sobre imóveis rurais invadidos quando a ocupação impedir o uso econômico da propriedade e permite que o contribuinte apresente um contralaudo técnico válido por 5 anos quando discordar dos valores usados pela Receita Federal para calcular o valor da terra.
2: Música. com edição de Paula Groba e trabalhos técnicos de João Lira, o Jornal do Senado fica por aqui. Acompanhe agora as notícias da Câmara dos Deputados. Boa noite.
1: Boa noite e até amanhã.
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14: Câmara cria benefício fiscal para empresas de combustíveis e fertilizantes.
15: Projeto cria fundo para financiar exportador atingido por tarifas dos Estados Unidos.
14: Plenário obriga a realização de check-ups periódicos para mulheres no SUS.
15: Deputados fixam regras para reconhecimento facial em espaços públicos.
16: Boa noite. Na primeira semana de esforço concentrado antes das eleições, os deputados aprovaram várias matérias. Entre elas, a Câmara aprovou regras para o uso de reconhecimento facial em espaços públicos, como informa o repórter Antônio Vital.
17: A Câmara dos Deputados aprovou o projeto que define regras para o uso de sistemas de reconhecimento facial por órgãos do governo e nos serviços públicos essenciais, como ônibus e metrô. O projeto apresentado pelo deputado Rodrigo Gambale, do Podemos de São Paulo, permite o uso do reconhecimento facial em estações de metrô, trem e ônibus, no interior de composições e plataformas, nas ruas, edifícios públicos e repartições administrativas. Mas o texto prevê ressalvas. De acordo com a proposta, uma pessoa não poderá ser abordada, detida ou ter seus direitos restringidos apenas porque foi identificada por um sistema automático. Antes de qualquer medida, a identificação terá que ser conferida por uma pessoa. O mesmo vale para o envio de alertas a órgãos de investigação criminal. O texto também proíbe o uso do reconhecimento facial para perseguição de pessoas ou grupos por motivos discriminatórios, políticos, ideológicos ou religiosos. Fica ainda proibida a vigilância em massa sem motivo específico, bem como monitoramento de áreas sensíveis, como banheiros, vestiários e locais de culto. Já o tratamento de dados biométricos só poderá ocorrer em atividades de investigação ou segurança pública, controle de acessos a locais restritos com consentimento do titular, prevenção de fraudes, busca de pessoas desaparecidas, localização de foragidos da justiça, prevenção de atentados, apoio a ações de defesa civil ou resposta a emergências. Relator em plenário, o deputado Sinaldo Bulhões Júnior, do MDB de Alagoas, defendeu que a tecnologia pode fortalecer a segurança em locais de grande circulação e ajudar as forças policiais na localização de foragidos e de pessoas desaparecidas. Ele também argumentou que a regulamentação é necessária porque o reconhecimento facial já vem sendo usado por estados e municípios sem regras nacionais unificadas.
18: A eficácia desses sistemas é demonstrada pelos diversos casos recentes em que suspeitos e condenados por crimes bárbaros ficam identificados e presos pela polícia graças à tecnologia do reconhecimento facial. Os sistemas de reconhecimento facial e os demais meios automatizados de identificação biométrica apresentam ainda outras vantagens. Eles mostram-se dissuasórios de delitos como assédios em transportes públicos.
17: O projeto também prevê regras de governança e transparência. Os sistemas terão que manter registros de auditoria, adotar criptografia e controle de acesso às bases de dados, além de realizar testes periódicos de precisão. Obriga ainda o poder público a priorizar tecnologias certificadas em relação à neutralidade racial e à correta identificação de características físicas. A fiscalização caberá à Autoridade Nacional de Proteção de Dados, a ANPD. O projeto que estabelece regras para o uso de reconhecimento facial em espaços públicos agora será analisado pelo Senado. Rádio Câmara de Brasília, com informações de Daniele Lessa, Antônio Vital.
13: Educação.
15: Os deputados aprovaram proposta que impede a retenção dos recursos do fundo que financia a conectividade das escolas públicas. O governo foi contra a medida, como explica a repórter Ana Raquel Macedo.
19: O plenário da Câmara aprovou o projeto que impede que o governo retenha os recursos do Fundo de Universalização dos Serviços de Telecomunicações, o FUST. O FUST é destinado a financiar a expansão da infraestrutura de comunicações, a conectividade de escolas públicas, a cobertura em áreas rurais e remotas e a conexão de pontos de interesse público. O fundo é financiado por empresas de telecomunicações que contribuem com 1% 1% de sua receita operacional bruta. Além de tornar os recursos do FUSTE não sujeitos a contenções orçamentárias, a proposta também prorroga por mais 5 anos o benefício de redução de até 50% da contribuição ao FUSTE para empresas do setor que investirem recursos próprios em programas aprovados pelo Conselho Gestor do Fundo. O projeto foi apresentado pelo deputado Juscelino Filho, do PSDB do Maranhão, e recebeu parecer favorável da relatora, deputada Maria Rosas, do Republicanos de São Paulo. No plenário, foi aprovado com 333 votos favoráveis e 91 contrários. A bancada do governo criticou a proposta. O deputado Tarcísio Mota, do PSOL do Rio de Janeiro, defendeu o uso do FUSTE para levar conexão às escolas, mas questionou os critérios para a proibição de retenção dos recursos.
20: Na hora que a gente está falando em gastos sociais, contingencia, e na hora que a gente está falando de outras coisas, como esse, que embora seja para escolas, ele é definido por um conselho gestor da própria empresa, aí não pode contingenciar.
19: Já o autor da proposta, deputado Juscelino Filho, ex-ministro das Comunicações do governo Lula, disse estranhar a falta de apoio da bancada governista. Ele disse que o fundo, criado no ano 2000, ficou mais de 20 anos sem ser usado.

0: Estamos garantindo o não contingenciamento do FUST, garantindo a sua renovação por 5 anos para que os projetos, todos os mecanismos que são aprovados no Conselho Gestor, onde tem representantes de vários ministérios, sejam executados.
1: O projeto que impede que o governo retenha os recursos do Fundo de Universalização dos Serviços de Telecomunicações, o FUST, seguiu para a análise do Senado. Da Rádio Câmara de Brasília, com informações de Antônio Vital, Ana Raquel Macedo.
2: Justiça. A Câmara aprovou o projeto que reajusta o valor das custas na Justiça Federal. Entenda a questão com o repórter Márcio Aquiles Sardi.
3: O plenário da Câmara aprovou o projeto que reajusta o valor das custas processuais cobradas pela Justiça Federal. As custas são os valores que as partes de um processo têm que pagar para cobrir os gastos com os serviços da Justiça durante um processo. Elas funcionam como uma taxa para manter o trabalho de juízes, servidores, cartórios e atos como citações e perícias. O projeto apresentado pelo Superior Tribunal de Justiça, o STJ, também cria um fundo para financiar a modernização da Justiça Federal. E esse fundo não poderá ser usado para pagar salários. A proposta define valores para as custas relativas às diversas etapas dos atos judiciais. As custas de uma ação civil, por exemplo, correspondem a 2% do valor das causas e variam de um valor mínimo de R$ 112 até o máximo de R$ 62 mil. Reais. De acordo com o projeto, os valores serão corrigidos a cada 2 anos e ficarão isentos do pagamento pessoas que ganham menos de R$ 5 mil por mês, o governo federal, estados e municípios. Também ficam isentos o Ministério Público, a Defensoria Pública e os autores de ações populares, ações civis públicas e ações coletivas. A proposta teve como relator no plenário o deputado Rubens Pereira Júnior, do PT do Maranhão. Ele disse que o reajuste do valor e a criação do fundo vão ajudar a melhorar os serviços da Justiça Federal.
4: Esse fundo vai permitir melhor aparelhamento da Justiça Federal, vai permitir maior interiorização da Justiça Federal, vai permitir que nós ampliemos a quantidade de mutirões da Justiça Federal e que, portanto, sem dúvida alguma, vem em boa hora para melhorar a prestação de serviço jurisdicional no nosso país.
3: O projeto que reajusta o valor das custas processuais cobradas pela Justiça Federal foi enviado para a sanção presidencial e pode virar lei. Da Rádio Câmara de Brasília, com informações de Antônio Vital, Márcio Aquiles Sardi.
2: Transportes.
5: O plenário da Câmara aprovou punição para quem usar veículo ou embarcação para abandonar animais. O repórter Marcelo Larcher nos traz as razões para a proposta.
6: A Câmara dos Deputados aprovou o projeto que altera o Código de Trânsito e a Lei de Segurança do Tráfego Aquaviário para tornar infração gravíssima o uso de veículo ou embarcação para abandonar animais. A punição será multa multiplicada por 10 e suspensão do direito de dirigir por 12 meses. No caso de abandono de cão ou gato, a suspensão do direito de dirigir será maior, de 18 meses. Se o abandono resultar em morte, atropelamento ou lesão do animal, a multa será aplicada em dobro. Em caso de reincidência no período de até 24 meses, o motorista terá a Carteira Nacional de Habilitação cassada. As mesmas regras valerão para quem usar embarcação, como barco a motor, lancha ou moto aquática, para abandonar animais em locais como rios, lagos e represas. Relator da proposta, o deputado Fred Costa, do PRD de Minas Gerais, argumentou que o abandono de animais é uma forma grave de crueldade e que o uso de veículo torna a conduta ainda mais reprovável. Segundo ele, muitas vezes o animal é levado para um local distante, justamente para dificultar o retorno, o resgate ou a identificação do responsável. O relator também afirmou que esse tipo de abandono aumenta o sofrimento do animal e o risco de morte, atropelamento, fome, sede, doenças, exposição ao clima e ataques de outros animais. No caso das vias públicas, ele destacou ainda o risco para a segurança do trânsito. No plenário, o relatório foi lido pelo deputado Luiz Lima, do Novo do Rio de Janeiro, que defendeu a proposta.
7: Esse projeto traz a possibilidade do motorista ter a sua cassação em relação à sua habilitação, se ele for um reincidente de abandono de animais no prazo de 24 meses, e parabenizar o deputado Fred Costa.
6: O plenário aprovou ainda a medida provisória que destina 305 milhões de reais ao Ministério da Integração e do Desenvolvimento Regional. O objetivo é financiar ações de proteção e defesa civil em resposta a desastres naturais como chuvas intensas e secas que afetam diversas regiões do Brasil. A medida provisória e o projeto que pune o uso de veículo ou embarcação para abandonar animais seguiram para análise do Senado. Da Rádio Câmara de Brasília, com informações de Daniele Lessa e Antônio Vital, Marcelo Larcher.
2: Saúde.
5: A Câmara aprovou o projeto que obriga a realização de check-ups periódicos para mulheres no SUS.

0: Entre os exames previstos estão os destinados a identificar casos de hipertensão arterial, diabetes e doenças relacionadas ao colesterol. A prevenção de doenças cardíacas e de casos de câncer foi a principal justificativa da autora para a necessidade do check-up anual das mulheres na rede pública de saúde. Ao retornar para a Câmara, depois de ser modificado pelo Senado, o projeto foi defendido também pelo relator, deputado Paulo Soares, do Podemos de São Paulo.
1: Projeto fundamental no cuidado com a saúde preventiva de todas as mulheres do nosso país. É importantíssimo que a gente possa debater a situação da saúde preventiva, criando mecanismos que deem condições, inclusive, de diagnóstico precoce, por exemplo, das doenças oncológicas.
0: O projeto que propõe check-up anual para mulheres na rede pública de saúde também prevê campanhas de divulgação sobre a importância das atividades físicas, orientações sobre saúde mental e sobre o calendário de vacinas. Depois de aprovado pelo plenário, o projeto seguiu para a sanção presidencial e pode virar lei. Da Rádio Câmara de Brasília, com informações de Antônio Vital, Ana Raquel Macedo.
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3: Economia. A Câmara aprovou um projeto que cria benefícios fiscais para empresas de combustíveis, terras raras e fertilizantes. O repórter Antônio Vital acompanhou a votação.
4: A Câmara dos Deputados aprovou o projeto do governo que permite que o excesso de arrecadação provocado pelo aumento do preço dos combustíveis registrado desde o início do ano se transforme em subsídio e subvenções para empresas do setor. O objetivo é reduzir o impacto da guerra entre os Estados Unidos e Irã nos preços do óleo diesel, biodiesel, gasolina, etanol e querosene de aviação. A proposta reduz a alíquota de tributos federais sobre a importação, produção e comercialização desses combustíveis. As empresas terão direito ainda ao uso de créditos tributários para descontar o pagamento de tributos, como PIS/PASEP e COFINS. A medida vale apenas para esse ano, mas a empresa que não utilizar os créditos em 2026 poderá descontar do pagamento da CBS, tributo criado pela reforma tributária que começará a ser cobrado no ano que vem. O projeto também autoriza o governo a conceder créditos fiscais a empresas produtoras de fertilizantes entre 2027 e 2031, dentro do limite total de R$1 bilhão por ano. A relatora, a deputada Marussa Boldrin, do Republicanos de Goiás, alterou o texto original do governo e acrescentou na proposta benefícios para empresas do setor de minerais críticos e estratégicos e aquelas envolvidas na realização da Copa do Mundo Feminina. Excepcionalmente, os benefícios tributários concedidos a essas empresas ficam de fora de exigências previstas na Lei de Responsabilidade Fiscal. Dessa forma, obrigações como estimativa de beneficiários, metas de desempenho e mecanismos de avaliação de resultados deixarão de ser cobradas, o que vai valer apenas para este ano. A proposta também determina que os mesmos benefícios fiscais para a cadeia dos combustíveis fósseis sejam concedidos a dos biocombustíveis, para não provocar distorções no setor. Autoriza ainda o uso de créditos tributários pelas empresas produtoras de etanol. A relatora Marussa Boldrin justificou a importância da proposta.
5: Quando o mundo entra em crise, quem não pode pagar a conta é o brasileiro. Não pode ser o caminhoneiro na hora de abastecer, não pode ser a mãe de família quando a conta chega lá no supermercado, não pode ser o produtor rural quando coloca o trator para trabalhar. E muito menos podemos cometer os erros de tirar a competitividade do biocombustível, fruto de quem produz energia limpa dentro do nosso país.
4: O texto final aprovado contém limites para benefícios fiscais e subvenções, que na prática são uma espécie de ajuda financeira às empresas. Para os produtores de álcool, esse limite será de R$1,2 bilhão por ano. As empresas beneficiadas terão que ser aprovadas pela Receita Federal. O projeto foi aprovado por 318 votos contra 113, com críticas da oposição, como as feitas pelo deputado Luiz Lima, do Novo do Rio de Janeiro.
6: Se nós fizéssemos conta nessa casa, como a gente faz conta na nossa própria casa, a gente não votaria a favor de um projeto como esse, que à primeira vista pode ser benéfico numa redução ali do preço do combustível, mas é uma bomba num lado da sociedade que está precisando de algo muito mais importante e vital.
4: Apesar das alterações feitas no texto original, o governo defendeu a aprovação do projeto, como disse a deputada Jandira Fegali, do PCdoB do Rio de Janeiro.
7: Esse projeto, ele possibilita a manutenção do preço dos combustíveis, a diferenciação com o etanol, que também é constitucional, e possibilita investimentos nacionais na área de fertilizantes e pesquisa de terras raras e minerais críticos.
4: Projeto que permite subsídios e subvenções para empresas produtoras e importadoras de óleo diesel, biodiesel, gasolina, etanol e querosene de aviação, seguiu para análise do Senado. Da Rádio Câmara de Brasília, Antônio Vital.
8: Votação.
9: Os deputados aprovaram um projeto que cria um fundo para financiar exportadores atingidos por tarifas dos Estados Unidos. A reportagem é de Márcio Aquilissardi.
10: O plenário da Câmara aprovou o projeto apresentado como resposta às tarifas impostas pelos Estados Unidos aos produtos brasileiros. O projeto, já aprovado pelo Senado, autoriza a criação de um fundo para ampliar o crédito a empresas exportadoras brasileiras, diretamente atingidas pelas tarifas. O Fundo de Crédito à Exportação servirá para financiar capital de giro, compra de máquinas e investimentos produtivos. E contará com recursos do orçamento e outras fontes, como o Fundo de Garantia à Exportação, o FGE. A proposta estabelece regras para uso dos recursos, como limites para despesas administrativas e para o pagamento dos agentes financeiros envolvidos nas operações de crédito. A gestão ficará a cargo de um comitê coordenado pelo Ministério do Desenvolvimento, Indústria, Comércio e Serviços. Já a execução das operações será de responsabilidade do BNDES. O projeto também prevê compartilhamento de riscos entre fundos garantidores. O objetivo é ampliar a oferta de crédito sem comprometer os gastos públicos. O relator, deputado Isnaldo Bulhões Júnior, do MDB de Alagoas, resumiu o objetivo da proposta.
11: A matéria vem a criar um fundo auxiliar. Hoje as operações de exportações, elas são suportadas por um fundo garantidor, que esse fundo vem, como já fala o nome, a garantir, a afiançar as operações de crédito para a exportação das empresas brasileiras. E o fundo auxiliar vem para evitar qualquer insegurança ao fundo garantidor.
10: O projeto que autoriza a criação de um fundo para ampliar o crédito a empresas exportadoras brasileiras seguiu para a sanção presidencial e pode virar lei. Da Rádio Câmara de Brasília, com informações de Antônio Vital, Márcio Aquilissardi.
3: Termina agora o Jornal Câmara dos Deputados, produzido pela Rádio Câmara, com trabalhos técnicos de Wellington Teles e a apresentação de Val Monteiro e Luciana Vieira. Uma boa noite para você.
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0: meu caro e minha cara ouvinte, estamos juntos para este momento de reflexão, que esta palavra possa abrir a mente e o coração para vivermos melhor e você também possa partilhar com outros e motivar outros a escutarem esta mesma palavra nesta mesma hora e nesta rádio. Eu gostaria de falar hoje sobre o que vem depois da morte a partir de algumas imagens bíblicas, a partir da Bíblia. O Novo Testamento nos oferece imagens consoladoras sobre a morte. Porém, as imagens da Bíblia continuam sendo apenas imagens. O intento é se tornarem ideia para nós, de modo que elas possam, nas profundezas da nossa alma, transformar o medo que temos da morte, do desconhecido que nela nos aguarda. Tais imagens nos colocam em contato com a fé e a esperança pré-existentes no fundo de nossa alma. O mais importante é observarmos as imagens de salvação da Bíblia. Elas não foram feitas para nos acalentar ou distrair, mas consideram a verdade de nossa alma, levam a sério o medo da morte existente em cada ser humano e tentam transformar esse medo. A essência da teologia costuma abordar os anseios que existem dentro de nós por meio das imagens bíblicas e da tradição espiritual. Se nós olhamos a carta aos Hebreus, ela procura dar nova esperança aos cristãos fatigados. Por meio de sua descrição do caminho de Jesus, ele dá aos leitores um grande empurrão. Encontramos motivo de profunda consolação, nós que pusemos nossa perspectiva em alcançar a esperança proposta. Esperança esta que seguramos qual âncora de nossa alma, firme e sólida, e que penetra além do véu do tabernáculo, no lugar santíssimo onde Jesus entrou para nós como precursor, como pontífice eterno, ou seja, como ponte. Com sua morte, Jesus atravessou o véu do templo e entrou nos santos dos santos, que é o lugar da habitação de Deus, assim conquistando para nós o direito de também entrarmos na sala do trono, para onde ele, por nós, seguiu anteriormente. No entanto, o autor da Epístola aos Hebreus compreende o Santo dos Santos como o céu, onde Jesus entrou antes de nós. Ao mesmo tempo, o Santo dos Santos também é um espaço dentro de cada um de nós. Em todos os seres humanos há um espaço onde Jesus já penetrou com sua presença. É um espaço de esperança e confiança que na morte não é destruído, e sim revelado em sua glória. Por isso, as imagens da Bíblia nos oferecem esperança da vida eterna. Não podemos discutir sobre imagens, não se trata de ter ou não razão a respeito delas, mas de nos deixarmos conduzir de boa vontade pela imagem que nos conduz às profundezas da alma. Curta a nossa página no Facebook, facebook.com/Padre Ezequiel. Ali você vai encontrar reflexões e mensagens diariamente. Um forte abraço, Deus te abençoe e te guarde, em nome do Pai, do Filho e do Espírito Santo. Amém.
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0: Matheus e Lourenço.
1: O que, Eduardo?
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2: Que pancada, velho.

0: Ralf Júnior, o Guilherme Dilcinho
1: e o Guilherme no cavaco.
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Dó menor é o tom da Boate Azul, pra quem não sabe. É o tom da Boate Azul. É a história que ele chegava no boteco e pedia o dó menor pro cara tocar a Boate Azul pra ele. E quando fechava o boteco, ele procurava outro boteco que tinha um músico tocando pra ele tocar o dó menor e cantar. Tá bom? Essa é sofrida! Canta comigo assim, ó.

0: Meu irmão, Deus, demais,
1: Deus te abençoe.
0: Nos abençoe vocês. Obrigado por tudo.
1: Honradíssimo de ter sido convidado, ainda mais para cantar em Araçatuba. Eu nasci em Araçatuba. E o nosso primeiro DVD em 2012 foi gravado aqui no Quarta Avenida. Olá em casa e várias músicas, graças a Deus. Então, Araçatuba é pé quente. Se prepara que você vai viajar o Brasil agora, meu irmão.
0: Se Deus quiser, meu irmão.
2: 8:34.